0: Pacífico, né?
1: É.
0: Bastante. São Lourenço, Canguçu, Camaquã, Pelotas, Rio Grande e todo vale aí.
1: Né? E aí tem
0: na serra ali pra cima.
1: E aí tem aquele lance também, né? Que nós falamos antes, a noite judia, né?
0: Judia
1: muito. Músico.
0: Judia.
1: Acaba com o músico.
0: É.
1: E aí tu pega, tu sai pra tocar um baile uma noite que nem hoje, assim, né?
0: Frio, né?
1: É frio e tu não sabe se vai render.
0: É verdade.
1: Tu deve ter pegado o baile bom como pegou o baile meia boca
0: não,
1: também.
0: Não, nós pegamos um baile fraco no começo, né? Alguns, né? Assim, né? Mas lá pra trás, eu acho que era nos andarilhos, foi arriscado umas portarias no começo ali e deu umas furadas aí.
1: Ah, é?
0: Aí que larguei fora, né?
1: Mas, ah, sim, é, não dá. Mas é, muitas vezes, isso acontece hoje ainda.
0: Hoje, né?
1: Hoje. O pessoal vai dizer, mas o que é portaria? Tem, mas pode acontecer de tu... Ó, passou mais alguém buzinando, uhum. Aí. Não sei quem era, mas agradecemos a companhia. E isso acontece hoje, né? A banda vai para um certo lugar, uma região, vai para o Paraná, né? Fechou a sexta e o sábado. Ah, mas o domingo a gente poderia... Aí quando vem, inventa alguma coisa pela bilheteria por lá, né? Se der para tirar a despesa do combustível, tá valendo.
0: Na época dos andarilhos, os caras bancavam muito a portaria lá em Bento Gonçalves, o pessoal das rádios lá. Mas eles ganhavam dinheiro com nós.
1: É.
0: Pá, e eles botavam show sempre junto. Sempre. Show junto.
1: É, eu me lembro quando iniciei aqui também o Salão Fla, Banda Amazônia.
0: Pá, Fla, o Bela Vista.
1: Bela Vista
0: ali, nós tocava direto ali, né? Era seguido, né?
1: É verdade.
0: Seguido era. E Bela sempre Vista. Dobradinha, né? Ali, né? Bela Vista, com duas bandas.
1: Ah, uma dobradinha com duas bandas, viu? Sempre. Pra quem tá. Olha só que legal. Boa noite, Giovanni. Estou assistindo, bem, amigos. Quero, através do teu programa, homenagear o nosso amigo Léo Schnorr, que hoje está completando mais um ano de vida. Deixar um abraço a ti e ao teu entrevistado. É. Ah, sim, é o Liquinho aí que tá na companhia. Mas era aqui, ó. Aqui, agora sim eu achei. O celular também tá meio maluco. Quem está nos acompanhando e com alegria que eu quero registrar é o Daniel Rickert, prefeito da Picada Café.
0: Um abraço, seu Daniel.
1: Ô, Daniel na grande. Escuta, botou aqui, prefeito. Opa, na escuta. Grande, isso. Daniel, abração para ti e valeu pela companhia, sim, de sempre. É, alguma coisa assim que marcou nessa tua carreira de música, alguma coisa assim que tenha te marcado, que tu lembra-se, puxa, isso aí me pegou. É alguma coisa que tenha... Ah, furou o pneu do ônibus, teve que achar de madrugada alguém para arrumar um pneu, alguma coisa... Ah,
0: que marcou bastante,
1: que marcou, sim.
0: Quando nós ia tocar o carnaval lá em São Simão.
1: Carnaval em São Simão?
0: É, São Simão, nós ia tocar o carnaval lá.
1: Onde é que é São Simão?
0: É, depois da freeway, anda 80 quilômetros, estrada do inferno, eles chamavam antigamente.
1: Só o
0: não
1: nome
0: tinha,
1: já assusta.
0: Não tinha faixa, né?
1: Uh-huh.
0: Depois que tu saiu da freeway, uh-huh, pega 80 quilômetros de estrada de chão.
1: Tá.
0: E daí tem que, pra chegar lá no clube, São Simão, em Tavares, é a terra da cebola lá, né? É, o Rocha vendia nós lá. Acho que eu toquei uns 6, 7 anos de carnaval lá.
1: Carnaval,
0: nós, Amazonas, era forte no carnaval lá.
1: É mesmo?
0: Nossa senhora, um clube lá que, olha, aquilo dava a gente.
1: É, Tavares.
0: Tavares, São Simão, é. São Simão Praias Tênis Clube.
1: Oh.
0: Nós tocavamos lá todos os anos, quase. Todos os anos.
1: E aí,
0: seis anos direto nós tocamos lá.
1: E aí, o que que aconteceu lá?
0: Aí atolamos um ônibus no meio da areia do mar lá.
1: Bah.
0: E daí nós tínhamos que cavocar, né?
1: Não, nossa, vai cavocar,
0: senhora, como? Puxar assim, ó. Uh-huh. A mão pra fora, né?
1: Isso de tarde, de noite, madrugada?
0: De tardezinha.
1: Indo pro evento?
0: Indo pro clube lá.
1: Pro clube.
0: Aí tinha que esperar um trator pra puxar nós, né? Vinha um trator lá, daí os caras da cebola lá, eles plantavam cebola, eles tinham trator, né?
1: Mas
0: até chegar e avisar...
1: Pois é, eu ia dizer, e até vir esse trator.
0: Sem comunicação. Mas daí passava algum carro, daí eles paravam, daí eles mandavam, né? Daí eles avisavam.
1: Ah, tinha isso também. É. Hoje tu liga, ó, me estragou o ônibus, né? Vou isso. Me atrasar um pouco. Naquele tempo não tinha.
0: E quando
1: isso.
0: O ônibus atolava na areia, ninguém mais tirava, né? Só o trator puxando,
1: sim,
0: né?
1: Imagina.
0: Mesmo assim era pesado, né?
1: Imagina.
0: É, isso marcou bastante.
1: Mas imagino, né? Imagina. E até porque tu tava naquele nervosismo de tocar o baile, né? Tu uhum. Tinha compromisso. E aí tu vai atolar um ônibus. Tem que montar equipamento, tem que fazer tudo isso. A coisa tinha que funcionar, né?
0: Ah. É. Vários bailes assim que nós ia tocar também, vinham os artistas se trocar no ônibus da banda, né? Me lembro do Teodoro Sampaio, vários cantores lá de cima, né?
1: Teodoro Sampaio?
0: É.
1: Que legal. E olha só, boa noite.

0: Leite, chegando em Nova Petrópolis, manda um beijo para o meu marido Vilcinho Born. Vilcinho Born é a Gabriela Silveira que mandou aí. Tá bom, então. Valeu. Abração pra vocês aí. Obrigado pela companhia. Aliás, quem tá no trânsito, né, Luiz?
1: É verdade.
0: Deve redobrar a atenção aí. Tá difícil de...
1: Tem que cuidar.
0: É, tá difícil. Boa noite, amigo Giovanni, na companhia do programa, como sempre. Bons tempos aqueles quando Banda Amazônia tocava no Salão Gui. Salão Flar Bela Vista. Jamais vou esquecer. Fábio Dahmer. Verdade. Quantos salões que não existe mais, né?
1: Nossa, o Bervian.
0: O Bervian.
1: O Game,
0: o Bervian, e aí
1: vários,
0: sim.
1: Vários que fechou, né?
0: É verdade. Flar, Bela Vista, né? O Salão Beer.
1: Nós tocavamos na época do Guever, no Game. O Guever existe até hoje, sim, ele é mais direto, né? O Guever é baile grande.
0: Musics.
1: É, Musics.
0: Santa Cecília.
1: Mas,
0: olha aí, cara.
1: Era direto.
0: Direto.
1: O Salão Beer.
0: Salão Beer, né?
1: A Sociedade.
0: É, verdade, também. Agora, antigamente, tu falou aí em carnaval, né? Sim. Como era forte o carnaval antigamente?
1: Era forte, forte.
0: Todo mundo que passa aí fala que tocava 3, 4, 5 dias carnaval.
1: Sim, sim. Eu, quando nasceu o meu filho, eu toquei 10 dias direto de carnaval. Eu ganhei 24 salários mínimos. E o doutor comprou 20 salários. E o pediatra, 4 salários, foi bem certinho, deu pra pagar o nascimento do meu filho.
0: Mas foi uma boa causa, né?
1: 24 Nossa. Salários mínimos eu ganhei. Isso era dinheiro, né?
0: Isso era dinheiro.
1: Pra 10 dias. 10 dias.
0: Mas olha só, 10 dias o carro virando noite. Aí...
1: Foi no Clube Serrano em Canela, eu toquei.
0: Também era forte.
1: Foi na época. Ele nasceu 22 do 2 e 92.
0: 22 do 2 e 92. Mas olha só. É. 24 salários. Agora, e naquele tempo era aquelas marchinhas de carnaval, né?
1: Marchinha. E eu era puxador de carnaval na marchinha, né?
0: Ah, é?
1: Sim. E depois marcha rancha, né? E o
0: que,
1: samba.
0: O que, que é marcha rancho?
1: Bandeira branca, esses ritmos assim. Mais lento, né?
0: Tu vê até isso.
1: Pra descansar, né? Depois que das marchinhas a milhão, né? E daí pra eles iam, toca uns marcha rancho pra descansar, né? Daí.
0: Ah, até porque a boca, né? Meu Deus do céu. É. Imagina 10 noites tu tocando carnaval.
1: 10 noites.
0: Chegava na direto. Chegava na última noite assim, tu não queria mais nem saber, né?
1: É.
0: Mas era a safra.
1: Era a safra do músico.
0: É, era a safra. Assim como hoje, as orquestras, o mês de outubro é a safra, né?
1: E que me marcou muito uma virada de ano. Que eu comecei, primeiro baile foi uma virada de ano,
0: sim,
1: né?
0: Sim.
1: E depois que eu virei empresário de bandas, né? Na época eu dizia empresário, mas é vendedor de banda, né?
0: Não, empresário, mais chique.
1: Aí, né? Num fim de ano, eu vendi 6 bandas e eu comprei no outro dia um Carros, na segunda-feira, um Carros, olha, praticamente novo, com aqueles bailes das comissões.
0: Das comissões.
1: E claro, do meu cachê também.
0: Sim,
1: né?
0: Sim. É. Mas olha só, 6 bandas, aqui também é uma data onde as bandas aproveitam,
1: é,
0: né?
1: É verdade.
0: Que tá todo mundo com a família, mas a banda tá ali.
1: E eu vendi uns clubes bons lá em Antônio Prado, todos esses lugares, Castro Alves, Nova Roma, tudo isso.
0: Bom, essa região aqui, tu virou
1: toda a Serra Gaúcha, né? Eu fazia tudo, Farroupilha, Bento,
0: essa Caxias, essa região aqui,
1: São Marcos.
0: Essa região, e tu virou do avesso, né?
1: É, todos.
0: Meu Deus do céu.
1: Vendia muitas bandas, né? Muitas.
0: Chegou a vender o Itamone também naquele tempo?
1: Não.
0: É.
1: Itamone nunca vendi.
0: Todo mundo fala dessa banda Itamone.
1: Itamone era muito bom, é clube, né? É muito clube.
0: Eu acho que eu vi uma vez. Vou ver, cara, quanta coisa passou aí.
1: O Barbarella, eu vendi eles lá no Caravaggio, lá em Oitava Légua, baile de Natal, era um baile tradicional, né? Eu fui lá em Lajeado contratar eles.
0: Foi pra Lajeado pra contratar. Caramba! E deu brick, deu bom.
1: Deu bom. Deus o livre.
0: É, naquele tempo ali, pegava um dia e visitava várias comunidades, né?
1: Sim, sim.
0: E aí oferecia, ó...
1: Eu viajava direto. Eu não tinha preguiça. Em vez de dormir na segunda de manhã, eu chegava em casa, pegava o carro e, ó, ia pra estrada, vender baile.
0: Vender baile. Era o teu trabalho naquele tempo, era... Tinha que se puxar, né?
1: Sim.
0: Senão a coisa não
1: era
0: dava.
1: Era vender ou vender, né?
0: Vender ou vender.
1: Senão não ganhava nada.
0: Depois,
1: né?
0: De tu largar 24 salários ali pro nascimento do teu filho, né?
1: Eu, graças a Deus, eu fiz meu pé de meia na
0: Sim,
1: música. Eu ganhei, eu não posso, eu não quero meia, sabe?
0: Não,
1: mas eu fiz, porque eu trabalhei muito.
0: Eu sei
1: Depois
0: disso.
1: Ele diz, ah, você é músico, mas você trabalha onde? Diz que música não é profissão.
0: Não, né? Você como é que é a pergunta? Você trabalha ou é só músico? Né? Uh-huh. Pô, música é profissão.
1: Isso.
0: Hoje, aliás, sempre foi assim, mas tem bandas que é uma empresa. Uhum. É uma empresa, tu entra
1: chegava,
0: ali.
1: Chegava às vezes no clube assim, o cara dizia: não, mas é a primeira vez, aí vocês podem fazer por menos. É a primeira vez, né?
0: Uhum.
1: Não, é o preço é esse, né? Tanto salário mínimo, é pro salário mínimo, né?
0: Aquele tempo era salário mínimo.
1: Uhum. Bastante. Olha só. Maioria das bandas.
0: E uma pergunta agora, bem, nada a ver, mas me veio na cabeça: aquele tempo, então, tudo salário mínimo, nada de assalto, porque imagina voltar de madrugada, todo mundo sabia que as bandas tinham. Nós não
1: assaltaram, não, graças a Deus.
0: Que bom.
1: Porque teve uma banda,
0: eu sei de outras
1: que assaltaram não sei se era Rota Luminosa, qual que era, lá pra cima.
0: É, teve.
1: Marau, Passo Fundo, não sei onde.
0: Teve.
1: Ocorreu um caso assim, Vila Flores, eu acho que foi.
0: Sim,
1: nós fomos tocar lá e daí eles falaram: olha, assaltaram a banda tal aí, o ônibus. Aí nós. Aí fiquemos com medo.
0: Aí gelaram, né? São coisas que podem acontecer hoje também,
1: sim,
0: né?
1: Sim.
0: Mas hoje já é mais difícil, hoje tem o Pix e tudo
1: verdade.
0: Mais. Boa noite, se possível, um abraço para as amigas Débora e Juliana em Gramado. Quem manda é a Liane, né? A Liane para a Débora e também para a Juliana em Gramado, na Companhia da Imperial. A participação aqui, aonde eu comparei agora? Cleiton Viganó, Caxias do Sul, tá na companhia. Abraço. Hermes Valentim Ruzanovski, boa noite, estamos na escuta. Vale Europeu Indaial Santa Catarina. Maria Schneider Willibiquetz, ela Xena, ela escuta. Abraço. Gerson Luiz Hartmann, em Campo Bom, boa chuva. A todos uma ótima noite, é verdade, né, Gerson? Gelsi Lermin, abraço, tô assistindo em Peritiba, Santa Catarina. Tocou em Peritiba, Luiz? Santa Catarina?
1: Santa Peritiba? Catarina, toquei muito agora, não me lembro se foi lá, mas toquei muito lá.
0: É.
1: Joinville, Blumenau.
0: Aquele tempo era uma conquista, né, uma banda, uma conseguir tocar em Santa Catarina,
1: Santa Catarina, né? Uhum. Ah, e hoje vão direto para lá, Santa Catarina. Pra fora,
0: no Mato Grosso.
1: Mato Grosso.
0: Chopão tava agora, não sei quantos dias no Mato Grosso.
1: É, e Goiás, parece que iam também.
0: Também. Goiânia. Hoje as bandas tocam um baile do Chopin na Bahia.
1: Sim.
0: Lá Montanara tocou lá, o Canecos tocou, isso. O Chopão tocou.
1: Eles estão viajando direto.
0: E eu tô falando das bandas próximas
1: e bom,
0: aqui,
1: né?
0: Claro.
1: Que tá abrindo o campo, né?
0: Claro.
1: Isso com é certeza. Muito bom.
0: A gauchada agradece por lá. Juliano Mas botou aqui, boa noite. Juliano de Pomerode, um abraço aí para o Hilário Hein. Que tá na companhia. Mas que tal, amigos lá de Pomerode, amigos de Santa Catarina, na companhia da Imperial. Hoje, então, o teu trabalho é no violino.
1: Violino. Tô fazendo violino com a Quirofalina. A funerária.
0: Sim.
1: E é...
0: Casamentos.
1: Vinícolas.
0: Formaturas.
1: Festa de família, boa, uh-huh. Dos 15 anos.
0: Quem quer uma coisa mais tranquila.
1: Isto.
0: Violino, vai tocando.
1: Quem quiser um violino... Pode só me chamar, né?
0: Como é que faz aí? Como é que te acha lá? Aliás, tu tá agora grandão, tu tá até no Instagram, né, Luiz?
1: Eu não tinha, agora eu vou ter, né? Agora eu tenho.
0: Mas...
1: É o 954-992-526666.
0: Mas é muito fácil, 9252-6666.
1: É.
0: Quantos anos já esse número aí?
1: Faz mais de 10 anos.
0: Olha aí, ó, viu só? Então tá bom, galera pode garantir aí.
1: Ou depois... aqui na rádio, né? Pode ligar
0: claro,
1: aqui, né?
0: Claro, claro.
1: E aí já faz o que chefe, né?
0: Faz o que chefe. E quando é que vai sair o milionário aí na...
1: Comecei a ensaiar ela ontem, peguei
0: olha
1: ela.
0: Olha aí, um pedido.
1: E eu acredito que uns dias eu vou gravar ela.
0: Um pedido do amigo Giovanni.
1: Giovanni.
0: Grava o Milionário, que essa música é muito bonita.
1: É, eu gravei Roto Cinderoso a pedido do Luiz Alberto, né?
0: Olha aí, ó. É verdade.
1: Luiz e Alberto agora eu vou gravar, então, o Milionário.
0: O Milionário. Onde é que tu grava hoje? Em casa mesmo? Ou
1: não, lá no estúdio, lá no centro, em Caxias.
0: Em Caxias. É. Hoje tu mora em Caxias.
1: Eu moro lá no Moro Cristal, na Terceira Légua.
0: Moro Cristal.
1: É uma chácara lá.
0: Ah.
1: É, eu moro numa chácara. Lá é um lugar lindo.
0: Ah, mas...
1: Um lugar bem alto.
0: É bonito. Mesmo?
1: É.
0: Bem alto, bem frio.
1: Eu tenho ovelha lá, criação de ovelha.
0: Olha!
1: Eu tenho criação de ovelha.
0: Que legal! Deve ser um lugar bonito, então.
1: É, muito bonito, né? Bah, eu roçava bastante lá, mas não dava conta. Daí o amigo meu lá do quartel disse... Ô, Luiz, vem cá, eu quero te falar, fazer um geschäft. Aí ele... Eu disse, o que é? Eu tenho umas ovelhas lá pra te vender. Ovelha, mas bota ovelha e tu não precisa mais roçar. E é verdade.
0: É verdade, sim.
1: Aquilo ficou um luxo, aquilo, uh-huh, um capricho, tudo limpo.
0: A ovelha é...
1: Olha, e pensa numa carne boa, né?
0: Ah, sim, pra quem gosta e sabe temperar.
1: É, aí eu tinha java porco também, né? Carnei dois porcos esses dias, dois java porco, né?
0: Java
1: pensa numa carne boa.
0: Boa.
1: Ela não é gordurosa, né?
0: Verdade. Bem preparada, bem temperada, bem é boa, muito bom.
1: Né? É. Java então tô levando assim, né?
0: Que legal.
1: Tranquilo, tô aposentado.
0: Mas olha aí, agora é fazer isso aí que tu tá fazendo, né?
1: Isso, um evento, e quando me chamar eu vou tocar, né?
0: Claro, claro, claro. Mas que legal. 9h20, vende bandas ainda? Não, largou desse mundo aí.
1: Não, não vendo nada, não. É. Só os meus showzinhos ali, as minhas coisinhas ali, deu. Não. Não, porque viajar hoje é tudo internet, né?
0: Sim.
1: Hoje eles mesmos direto fazem, né?
0: É verdade.
1: Direto, eles não querem mais pagar comissão, ninguém paga quase.
0: É verdade, é verdade.
1: Né?
0: Bom, Giovanni e o seu convidado, como sempre, maravilha de programa, hein? Parabéns, sou a nona, sou da Nona Légua. Ah, olha aí, ó.
1: Ah,
0: nona,
1: da Nona Légua, Santa Lúcia.
0: Nona Légua, Monte Ibérico.
1: Monte Ibérico, lá nós tocava muito lá, os Bergosa.
0: Os Bergosa.
1: Amazônia também, sim.
0: É a Odila quem participou aí.
1: Ela é, eu conheço bem.
0: Monte Ibérico. Eu me lembro das Léguas, porque foi uma das primeiras transmissões aqui com a Imperial, lá em Santo Antão.
1: Santo Antão.
0: Santo Antão.
1: É lá que eu moro, lá perto.
0: É mesmo?
1: Bem antes, mas é uns 2 quilômetros antes, ali bem em cima do morro.
0: É, ali é alto mesmo.
1: É, e eu sou sócio, ela tava na diretoria, eu fiquei acho que uns... Tô sócio há 45 anos lá.
0: Caramba!
1: Eu trabalhei acho que uns 15 anos na diretoria lá.
0: É, lá eu transmiti, eu me lembro, eu e o Jacó.
1: Uhum.
0: Terceira dimensão, num domingo à tarde. Flávio Dalcin, o bigodão dele.
1: Isso. O terceiro e o Corpo e Alma tocaram muito na matiné lá, Reunião Dançante.
0: Mas olha só, lá em cima então que é a tua fazenda, né?
1: É lá,
0: é alto.
1: É lá que eu moro.
0: Eu brinquei com o Jacó, credo.
1: É um lugar bonito lá.
0: A gente foi subindo. Eu disse, mas se descer do carro aqui, botar a mão pra cima, encostamos no céu, porque não é possível isso.
1: É bonito.
0: É. Que legal, hein? 9,22, 7, olha aí, 7 graus, 8 décimos a temperatura. Vamos ver se alguém da nossa audiência me atualiza, como é que será que tá a Copa aí com Portugal? É, fiquei curioso agora. O Irineu botou aqui, o Luiz não falou que eu e ele ia subir a banda Reflexo. É, deixa eu ver aqui. O Luiz não falou que eu e ele iríamos assumir a banda Reflexo. Mas deu certo, nós estava sem grana. O Irineu Schumann botou aqui, ó.
1: Ah, sim.
0: Banda Reflexo.
1: Reflexo, é. Eu, não, na época ele queria, o cara lá queria, ele tava quebrado pra nós assumir, eu não quis. Imagina.
0: Nair Schneider, boa noite, tudo bem? Manda um abraço pra nós aqui de Santa Rita, no Paraguai.
1: Paraguai.
0: Família Schneider lá no...
1: Eliminaram a Alemanha.
0: Eliminaram a Alemanha, verdade, lá no Paraguai. E até agora ninguém me falou ainda como é que tá a seleção de Portugal. 9,23, 7 graus, 8 décimos a temperatura. Semana que vem o Marcos Oliveira vai estar por aqui também contando a sua história. É, no Vem Amigos. E eu acho que era isso. Aqui foi também, ali foi. O Ovelha, um grande abraço. Sempre que pode estar na companhia da Imperial. Acho que era isso, né, o Luiz? Deu pra gente trazer um apanhado geral aí.
1: Deu.
0: Acho que foi legal,
1: foi,
0: né?
1: Foi legal.
0: Linha Temerária, eu jurava que tu era de Caxias mesmo, mas não, nasceu em Nova Petrópolis.
1: Nova Petrópolis.
0: Linha Temerária.
1: Sou alemão daqui mesmo.
0: Alemão daqui,
1: Linha mas Temerária. Mas eu parti pra Caxias que... Eu gostava de Caxias na época, né?
0: Sim.
1: E uma Nova Petrópolis é uma bela de uma cidade.
0: Com Deus, certeza. Deus,
1: olha, é um troço.
0: É um privilégio a gente estar aqui.
1: Nossa, isso é um sonho, né?
0: É verdade. Muito bem, então vamos fazer o seguinte, eu vou trazer aqui algumas canções então do Luiz Carlos ao violino e enquanto isso, é claro, a gente vai se despedindo por aqui também do nosso convidado e desejo a todos aí uma ótima noite. Deixa eu ver o que o César botou aqui, tá 1-0 para a Croácia, mas olha aí, 1-0 para a Croácia em cima de Portugal, tá dada a informação também, viu? Só tem acompanhado a Copa do Mundo?
1: Um pouco.
0: Tem acompanhado um pouco?
1: Um pouco.
0: Isso aí, tá todo mundo nessa aí.
1: É.
0: Quem mais aqui, ó? Portugal perdendo 1-0 há pouco, gol anulado e Cristiano Ronaldo por milímetros, estava impedido. Luiz Carlos Morschel mandou essa. Então tá bom. Era isso, Luiz?
1: Tá. tal despedida?
0: Claro, claro. Vamos se despedir então, então 9h25.

0: Oh.
1: Deixo meu abraço aos ouvintes da Rádio Imperial. E um abraço, Giovanni, de coração. Me sinto muito contente, feliz de estar aqui. Você ter me convidado.
0: Imagina.
1: E o meu jeito tranquilo, né?
0: Claro.
1: Simples, né?
0: Exato, é isso que é o...
1: Isso que é o bonito,
0: é
1: né?
0: É verdade. É
1: hoje
0: isso?
1: Em dia, o pessoal tem que se abraçar mais e ser mais simples, né?
0: É verdade, é verdade.
1: É convidativo, né?
0: Com certeza.
1: E
0: menos celular e mais olho no olho,
1: né? A vida é bonita, exatamente.
0: É verdade.
1: É muita tecnologia, muito celular na mão, exatamente. E o pessoal se esquece de cumprimentar, dizer bom dia, boa tarde, boa noite, como é que você está?
0: Tem gente que chega a caminhar torto assim, né? De tanto ficar olhando pro celular,
1: exatamente.
0: Né?
1: Muito obrigado, Giovanni, pela oportunidade. Me sinto lisonjeado.
0: Mas...
1: Obrigado mesmo. E todos os profissionais da Rádio Imperial, a direção, todo mundo.
0: Que bom.
1: Fica um abraço do Luiz Carlos ao violino. Muito obrigado.
0: Hoje não é mais Luiz Carlos Schneider, é Luiz Carlos ao violino. Que maravilha. Tá aí, essa foi mais uma edição do Vem Amigos. 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Semana que vem, Marcos Oliveira vai estar por aqui contando a sua história no nosso Vem Amigos. Até lá. E por aqui a gente traz algumas com Luiz Carlos ao violino. E é claro, eu sigo com você até a meia-noite.

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3: Muito bem, agora 15 para as 10, 7 graus, 8 décimos a temperatura. Por aqui vamos seguindo com a programação da Imperial FM nesta noite de quinta-feira, depois de mais uma edição do Vem Amigos. Tempo segue feio lá fora, hein? 95% umidade relativa do ar. Tá na companhia também, alô Capanema, isso mesmo, nos acompanhando, tá em casa, tá saindo uma sopa, um mate velho topetudo, mas ah, galo, e agradecer, né? Poxa, obrigado aí pela lembrança e pelo vídeo também, mas olha só, grande Capanema, abração pra ti, tivemos o prazer de nos conhecer pessoalmente na segunda-feira, sua esposa também, suas filhas, enfim, que família abençoada, família querida. Grande Capanema e sempre bem-vindo por aqui, né? Toda a família. Outubro, quem sabe? Ah, já pensou? Abração pra vocês!

Aí o grupo Querência, Fandangueiro e antes os atuais Boca na Boca, 7 graus, 8 décimos a temperatura, agora 9 para as 10.

Tá aí a música com Montanari, antes também Roberto Leal, Chora Carolina. 3 para as 10, 7 graus, 9 décimos a temperatura.

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2: Vamos lá agora, 10 e 1, 7 graus, 8 décimos a temperatura. A programação da noite segue com você, Jair Fassbinder também conectado. E eu estou aguardando aí a sua participação, 54-3281-1510. Para você que está no trânsito, por gentileza, por favor, redobrar a atenção e principalmente também cinto de segurança e manter a velocidade.

Manda Alvorecer aqui na programação 10h15. Alô, Tiles, nos acompanhando. Abraço aí pra você. Kastelruther e a bonita música alemã.

0: 10h22, 7,5 graus a temperatura.
1: Oi, boa noite.
2: Boa noite.
1: Meninos e meninas da Rádio Imperial. Amo vocês. Que tal os cinquentões? Ah. Nós dá uma risada com aqueles bandonhões que não existe mais, né? É pouco, né? Um grande abraço, uma boa noite.
0: Ah, legal. Abração a todos aí. Boa noite também. Antes tem Reni Grupo Hello.

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1: Agora 10h28, 7 graus e meio a temperatura. Vamos seguindo por aqui com a programação da noite. Estou aguardando a sua participação também. 54-3281-1510. Você manda aí o seu WhatsApp. E por aqui, é claro, com muita alegria e muito prazer, a gente vai registrar a sua participação.

0: Vincenzo, Renato Weber e o Caixeiro Viajante, agora 17 para as 11.
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0: Vamos lá agora, 16 para as 11, 7 graus, 7 décimos a temperatura, por aqui seguindo com a programação da Imperial. Amigos lá em Votina, companhia. Abraço, ótima noite.

Aí a música do Rio Negro, Solimões, Boiadeiro e Violeiro, antes o Presença e o Telefone Tocou. 7 graus e meio, a temperatura 3 para as 11.

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1: Pontualmente 11:07, a temperatura por aqui. Vamos seguindo com a programação da Imperial, aguardando a sua participação. Agora tem Corpo e Alma.

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Banda Viva Alegre, Kerpin Campestre Alto, 11:22, 7 graus e meio a temperatura. Tempo segue instável, hein? Segue aquela neblina toda, 95% umidade relativa do ar.

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1: Agora 11:30, 7 graus e meio a temperatura, Banda Ecos vem chegando. Alô, Ilvene Poçamar, mais uma quinta, né? Isso aí, mais um Vem Amigos pra Conta, semana que vem tem mais, e por aqui a gente segue.

E esse mix gostoso que a gente faz, né? Trazendo aí João Paulo e Daniela, antes também a banda Ecos e agora o Passarela.

17 para meia-noite, 7 graus e meia temperatura. Estou trazendo o bloco Saideira, 95%. A umidade relativa do ar. Amanhã, sexta-feira, a gente se encontra 16 horas no nosso fim de tarde. Abraço a todos!

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0: 5 horas.
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Amigas e amigos, muito bom dia. Manhã de sexta-feira, hoje já no dia 3 de julho de 2026. O tempo, bom, o tempo permanece aí com instabilidade, 3,7 a temperatura, umidade 95%, 2,7 a sensação térmica. Por isso que nesta manhã, né, conforme aí está aí a nebulosidade, chuvisqueiro e tudo mais, quero acreditar que nos pontos mais altos aí do nosso Rio Grande Velho, possa até cair uma chuva gelada, né? O pessoal fala em neve. É, mas para cair neve precisa estar bem mais frio, né? Lembrando também que estamos no signo de Câncer, estação inverno, 181 dias nos separando do novo ano. A lua na fase cheia. Chegando a partir de agora, nosso Acordando com o Imperial, sempre patrocínio Sul Motos, Energias da Natureza. Parte musical hoje com a banda Motriz. Quem é essa mulher?

agora são 5:18, 5:18, temperatura 3,7, 2,4, sensação térmica, tempo ainda com instabilidades, 95% umidade relativa do ar. Nosso Acordando com o Imperial, lembrando sempre com o patrocínio da Sul Motos e Energias da Natureza. E vamos conferir agora a previsão para hoje. Temperatura variando de 2 a 8 graus, ainda com 2 milímetros de chuva. Teremos aí dia, né, com chuva pela manhã, diminuição de nuvens à tarde, noite com muita nebulosidade. E à tarde poderá eventualmente até aparecer o sol. Vento hoje 9 km por hora, o sol vai nascer às 7h19, seu caso 17h37, a lua na fase cheia. Para amanhã sábado, a previsão é de termos temperatura de 3 a 12 graus, sol com muitas nuvens durante o dia, período do céu nublado, noite com muitas nuvens. Mesma coisa também acontecendo no domingo, já um pouco mais quente, né? 8 a 18. E olha, pelo menos para o

próximos, até o dia 12, não tem nenhuma previsão de termos um frio mais acentuado, que estava previsto aí, mas pelo menos aqui na minha previsão não aparece isso, né? As informações para você, ouvinte da Imperial. Falando em ouvintes, já temos aqui a participação. Bom dia, com alegria, Balardim, na RS 118, Gravataí, tudo tranquilo, pista seca, 8 graus, segue o plano. Tá certo, boa viagem pro amigo aí. Também chegando aqui já no pensamento do dia, do Ricardo Gaúcho lá de Uberlândia. Na minha página no Facebook, recebendo participações. Bom dia da Angela Becker, Marciane Tank, Luiz André Schultz, Jacinta Ring, Leane Michel, Vanido Zoneide Rodrigues da Conceição, João de Mello, Lourdes Lauk, Susana Drum, Noeli Hells, Erdi Potter, Lídia Tereza Mugnagna e Letícia Franz.

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Agora são 5 horas 31 minutos, 5 e 31, 3,6 a temperatura, 2,3 sensação térmica, tempo ainda com instabilidade, umidade 95%, acordando com a Imperial, patrocínio da Energia da Natureza, Energia Solar, a sua sede em Ivoti, na Avenida Presidente Lucena, 6.655, telefone é o 51 996 56 50 83. 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

São 5 horas 35 minutos, 5h35, recebendo mais participações, a gente registrando por aqui, né, no, na minha página no Facebook, o Bom Dia do Fernando Rechtenwald, Maria Clos, Paulo Hirt, Malice Moraes, Rosane Schneider, Noeli Arenbaumgarten, Círio Rohr, a Regiane Maria Schmitz-Knorst, Marino Laux, Andréa Kasper e também da Marciane Tank.

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1: Muito bom dia, ouvintes da Rádio Imperial. Um bom dia muito especial a todos os agricultores e agricultoras. Nós vamos iniciar hoje e dando os parabéns e dizer que estamos muito felizes com o que nossos agricultores apresentaram na avenida no último sábado, no desfile então, dos agricultores. Nos deixa muito feliz e mais feliz ainda vendo no semblante dos agricultores a satisfação de estarem na avenida, de estarem mostrando a sua produção, de estarem mostrando o que fazem. Então, parabéns a todos os que participaram e também parabéns a todos os agricultores, né, que no dia a dia enfrentam todo tipo de adversidade, mas que estão lá firmes, fortes, produzindo cada vez com mais qualidade. Isso nos deixa muito, muito felizes e muito orgulhosos, né? E assim como, repetindo, né, os agricultores que desfilaram, orgulhosos de mostrar o que fazem, o que produzem, de mostrar a evolução tecnológica nos maquinários que trouxeram para a avenida e também a preservação cultural, né? Os equipamentos que foram usados, que ainda estão sendo usados, muitos, né, e preservados, né, mais tradicionais da agricultura mais rústica, digamos assim, né, que também é importante, né, que é muito importante, né, assim como a tecnologia para nós produzir cada vez mais, preservar e continuar trabalhando ali com tração animal, com o boi, com a vaca, o saraguá para plantar, enfim, a enxada, ferramentas importantes que foram trazidas para a avenida, né? Também toda a variedade de produção e a qualidade dos produtos que foram mostrados e também distribuídos na avenida, né? Também uma satisfação de ver as pessoas da cidade estarem ali e querendo consumir, querendo receber algum mimo, alguma coisa do que o agricultor produziu e degustar ali na hora, né? Então isso nos deixa muito, muito felizes, muito orgulhosos, né? E é importante, né, o agricultor vir para a avenida, vir desfilar, fazer, mostrar esse seu trabalho, essa sua produção, justamente para o pessoal da cidade também saber um pouco do que é a vida de um agricultor, do que, como ele produz, enfim. Também é um convite para os pessoal da cidade que assistiram o desfile, que também possam em algum momento estar visitando um agricultor lá na sua propriedade, conhecer o seu dia a dia e com isso também valorizar cada vez mais o trabalho desses nossos agricultores. Precisamos cada vez mais valorizar os nossos agricultores e também nós, enquanto agricultores, nós precisamos ter cada dia mais orgulho do que somos, do que fizemos, né? Então, se a gente está mostrando na avenida o que a gente faz, é um momento também de a gente estar justamente mostrando a nossa satisfação, o nosso orgulho de estar produzindo alimentos que são tão importantes, né? A gente pode viver sem um advogado, sem um médico, a gente não vive sem um agricultor, sem ter comida, sem ter o arroz, o feijão, a salada, sem ter o chopp que a gente gosta de tomar, porque o chopp, a origem do chopp vem lá da produção de um agricultor que produz a cevada, que produz o trigo, que produz o lúpulo, né? Então, tão importante o trabalho dos nossos agricultores. Também durante a semana, nós tivemos aí o Agrotours, um evento promovido pela nossa Emater, um evento de suma importância para falar também do turismo rural, do turismo no meio rural, que também eu gosto de ressaltar, é uma oportunidade que nossos agricultores têm de agregar renda, de mostrar primeiramente para o pessoal, para o turista, para o pessoal urbano, o seu dia a dia e com isso também agregar renda à sua propriedade.

ter mais uma fonte de renda. Então, o Agrotours, ele justamente foi o momento de trabalhar esses temas, de procurar alternativas e soluções. A gente sabe que ainda tem muita coisa a ser desenvolvida, a ser facilitada, que precisa de mais políticas públicas para desenvolver, para ajudar o nosso agricultor a desenvolver o turismo rural na sua propriedade. Então foi um momento importantíssimo para nós estarmos conversando e discutindo esse tema tão importante. Então precisamos também reforçar o convite. Nós agora temos o último final de semana, então hoje sexta-feira, a partir das 9 horas até as 20 horas, amanhã sábado e também no domingo, o último final de semana, então, dos Sabores da Colônia. Então quem não prestigiou, quem não conseguiu ainda vir, aproveite esse final de semana. Quem já veio pode estar vindo de novo, pode estar repetindo a visita, comprou algum produto que gostou, vem repetir a compra, vem degustar outro produto, comprar outro produto. E também é importante os agricultores que estão ali expondo seus produtos nas suas agroindústrias, eles também gostam de conversar e explicar como é que é a sua produção. Então, se você tem curiosidade de saber como é que é produzido aquele salame, aquela cachaça, aquela rapadura, converse com os expositores, converse com os produtores, tenha mais essa experiência de saber como é que é a produção, o dia a dia do nosso agricultor. Outro momento importante dessa semana, uma semana de notícias importantes, né? Foi o lançamento do novo Plano Safra do governo federal. Temos aí mais de 85 bilhões destinados para o custeio e investimento só na linha Pronaf. A linha Pronaf, que é destinada justamente para a agricultura familiar, são recursos de suma importância para que o agricultor possa estar planejando os seus investimentos, né? Aquele que precisa adquirir uma máquina, que quer fazer um investimento numa estrutura de um aviário, numa pocilga, na produção de leite, numa estufa, enfim, todas as cadeias que são da nossa agricultura, assim como também planejar a próxima safra, ter um recurso lá para que possa fazer da melhor maneira a próxima safra. Então, são recursos importantes e o agricultor, então, já pode estar acessando esses recursos e reforçando. Sempre é importante planejar e aplicar esses recursos conforme planejado, aplicar de forma correta. São recursos subsidiados, sim, mas esse dinheiro ele precisa estar retornando, né? Então não é o dinheiro que vem de graça para o agricultor, né? Ele acessa esse crédito, mas ele precisa estar sendo pago. Então é importante planejar, aplicar de forma correta, para que no final da safra ou no final do prazo do investimento, do recurso acessado para investimento, a gente também tenha os recursos para fazer honrar junto ao banco esse financiamento. Então, é importante isso, e para isso também o sindicato está auxiliando na elaboração desses projetos, né? Temos aí dois técnicos no sindicato, que é o Leonardo e a Natiele, que estão então auxiliando os agricultores a elaborar os projetos para financiamento, né? Então nos procure no sindicato também para estar fazendo esses projetos da melhor forma possível e com custo, principalmente para o nosso associado, um custo mais reduzido. Da mesma forma também o crédito fundiário, reforçando, então já conversamos na semana passada, então que o crédito fundiário, que é um recurso para compra de terras, né? Que é tão importante o agricultor conseguir ampliar a sua terra, e também para aqueles filhos de agricultores que continuam na propriedade e que têm irmãos que não estão mais na propriedade, mas que tiveram direito à herança. Então é possível comprar terra de irmãos, é possível comprar terra dos pais, né? É muito importante essa linha de crédito para compra de terras. E para mais informações, então nos procure no sindicato, que a gente está lá à disposição para auxiliar no encaminhamento dessa política pública tão importante, que é o acesso à terra, o crédito para compra de terra. Um recadinho também da nossa inspetoria veterinária.
nós já conversamos também em outras oportunidades, da declaração anual de rebanho. Então, todos os agricultores que possuem

0: animais, tanto bovinos, suínos, aves, enfim, equinos, ovelhas, abelhas, precisam estar fazendo, atualizando seu cadastro junto à inspetoria veterinária. Esse prazo terminaria no dia 30, mas foi prorrogado então até o dia 10/7. Então, quem ainda não fez, procure a inspetoria veterinária ou o posto da inspetoria veterinária junto à prefeitura do seu município e faça essa declaração para evitar problemas futuros, né? Tanto de multas quanto de não conseguir movimentar o rebanho, ou seja, vender algum animal ou comprar um animal. Então é importante fazer essa declaração, não tem custo, mas precisa estar sendo feita. Também o sindicato, mais uma vez, tem o programa de mudas de acácia junto com a empresa Seta, né? Uma parceria com a empresa Seta. Então, aquele agricultor que deseja fazer um investimento de implantar uma lavoura de acácia pode estar procurando o sindicato para reservar a sua muda até o final do mês de julho agora. As mudas de acácia, somente as mudas de acácia, nós temos à disposição com essa parceria da Seta. Para encerrar então, aos aniversariantes de hoje, né? Alexandre Sommer, Helmi Ruppenthal Beck, Lorena Ferreira de Souza Wagner e Osmar Jacob Tilly. Parabéns aos aniversariantes de hoje e também de toda a semana. E uma excelente semana a todos os ouvintes e até a próxima sexta com mais um Despertar Rural.
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Agora são 5:57, 5:57, já finalizando por aqui também o nosso Acordando com o Imperial, sempre patrocínio Energia Extra Natureza, Energia Solar e Sul Motos. Novo programa amanhã, sábado, né? A partir das 5 da manhã.

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1: 6:01.
2: A palavra de fé e esperança para hoje, sexta-feira, 3 de julho de 2026. O título: Meditando. Se queres ser feliz, auxilia. Se desejas que te ouçam, ouve. Se queres ser amado, ame. Quando descobrires o verdadeiro caminho e ao iniciá-lo fores desacreditando, crê em ti e segue, pois algum dia irás vislumbrar bem distante a despontar pequenas luzes na estrada. Assim é a vida, meus amigos. Um longo caminho, um grande aprendizado, onde o correto, o verdadeiro, por vezes começa só. Mas um dia perceberás um séquio a segui-lo. Portanto, não te afastes das tuas verdadeiras convicções pautadas pelo teu Deus superior e não questione se fosse ouvido, seguido ou amado. Essa estrada precisa ser achada e a descoberta é individual. É longa, eu sei, cheia de percalços, e para muitos continua bloqueada. Então procura afastar as pedras, as tuas pedras, e se conseguires, afaste também as do teu próximo. E se for do teu alcance, transforme-as em grãos diminutos por onde tu e ele passam e possam transitar. Sem ele perceber, propicione-lhe um atalho sólido, deixe o caminho pronto e segue. Completa a tua obra, a tua jornada e crê naqueles que te enviam luzes. A felicidade não tem fórmula, não tem receita. É o que define se você vai ser feliz ou não. São as suas escolhas, é o que você pega e larga na sua caminhada. Um dia nosso destino se cruzou. Eu escolhi te pegar para nunca mais soltar. Em nossa vida, a gente se depara com muitas pessoas especiais, mas muito raramente nos deparamos com pessoas que são únicas, e quando isso acontece, temos que agarrar, pois essa pode ser a única chance de sentir a felicidade em sua plenitude. Mas para isso acontecer, os dois precisam querer. Caso contrário, nada feito. Medite a respeito disso e tenha um ótimo dia.
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6:07, 6:07, chegando a partir de agora o nosso Bom Dia Amigos, Amigas. 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Registrando as participações. Participação, bom dia do Edson Bacaro Deber, lá de Giruá. Desejando uma ótima sexta-feira, ótimo dia a todos aí, Nova Petrópolis. Obrigado para você também. Também bom dia da Elaine Rames. Fábio Dama pedindo homenagem para os aniversariantes de hoje: Tiago Dietrich, Márcia Arendt, Venâncio Hoffmann, Tainara Krumenauer, Ivete Galhardo, a Mary Lisboa, Jéssica Leix, Jarbas Wolf, Camila Blume, Sidney Galhardo, Aline Schleibler e Francisco Donhauser. Também o bom dia do Zeca. Salvador do Sul está com 7 graus. Marco Casagrande Canoas, bom dia. Que a paz de Deus guarde seu coração e ilumine suas decisões nesse dia. Confie, faça a sua parte e siga em frente com esperança. Tenha um dia abençoado. Amém, que assim seja. Bom dia, Paulo Janabó, homenageando hoje Mayara Yankee Ritter, Márcia Rosane Aren, Paula Moraes, Helmi Beck, Ivete Galhardo, Jéssica Leix, Miguel Schmidt, Jarbas Wolf, Laci Ulrich Schmidt. É, pessoal de aniversário, parabéns. Também um bom dia, Valdemar Neriani e Silvia Letícia, lá em Parubé. Bom dia, sextou, gelado, 4 graus, São José do Herval, informação do Augusto Baques. Também um bom dia da Leine Moraes, do Yametal. Longueiras, esposa Maristela, lá do Moroboc, né? Mandando também o seu bom dia. Iraci Hans, Novo Hamburgo, bom dia aos ouvintes da Imperial. Nosso amigo Joãozinho Wolf, bom dia. Ótima sexta-feira, fria, é verdade, linda mensagem, muito obrigado. Também bom dia, boa sexta-feira a todos, o Rodrigo lá de Canela. Na minha página no Facebook, recebi...

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6:16, agora 6:16, o tempo, bom, o tempo está aí com a nebulosidade, né? Com instabilidade ainda. 3,1 a temperatura, umidade 95%, 1,5 agora a sensação térmica. Bela, uma esfriada aí, né? E com essa umidade alta, a gente sente muito mais o frio. Então, se você tiver que sair de casa, né? Se você tiver que sair de casa, se agasalhe bem. Agora, se não precisar, olha, melhor ficar em casa, né? Essa umidade toda aí, olha, tem que ter muita coragem, né? E muita saúde também. Bom dia, amigos, amigas. Você acompanhando agora aqui no 104,5, a gente registrando mais participações. Bom dia, o Renato Pilger, Vitória Maratá, a mensagem de grande valor. Obrigado, meu amigo. Obrigado mesmo pela consideração. Francisco Steffen, dois irmãos, linda mensagem, muito obrigado. Bom dia, ouvintes Imperial, linda mensagem. Muito obrigado, abençoada sexta-feira a todas, Adelar Varte e família. Filha Lúcia Maria Marques Vrilich, lá de São Pedro da Serra, pedindo homenagem para os pais, o José Luiz Marques e a Arenice Elma Tomé Marques, e também para a Roseli, a menina especial, diz ela, a nossa pérola, pedindo para que se cuidarem, que está muito frio. É verdade, né? Frio e muita umidade. Também o bom dia, Jones Gubert, de Concórdia. Estamos na escuta. Obrigado pela sintonia. Bom dia, boa sexta-feira. Na minha página no Facebook, recebendo também aqui o bom dia da Célia Gressler. Heloísa Helena Niemeyer, bom dia. Também para o seu Egon, Clarice Gidmalman, da Lúcia Fritzen. Também Andressa Sidigun Tomé, Dulce Irani Kaiser Wiedeker. A Rosângela Kleber Fontoura, Pedro Arno Kinzel, Inês Schneider. O Olavo Gressler. Nadir Dill, Noeli Williams, Odanir Govaski, Marli Bock, Everaldo Kasper, Fátima Schultz, Lori Kikoff, Eva de Castro, Alice Reis, Hildegard Weber, Maristela Dilkin, Jair Bach, Vera Feldkircher, Elaine Maria Schmidt-Saubert, Elisabeth Wolfler, Aline Wolf-Collet e também Bernadette Neukamp.

0: 6:21, 6:21. Bom dia, amigos e amigas. 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
1: E aí, Irani, vamos jogar bola hoje então? Pera aí, amor, hoje eu vou jogar bola, tá?
2: Não, hoje você não quer.
1: Tá bom, hoje eu não quero então.

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Agora já são 6 horas e 36 minutos, 2,9 a temperatura, 1,2 a sensação térmica. Acredite, dá uma bela de uma esfriada aí, né? E a umidade firme e forte, 95%. Bom dia, amigos, amigas, você acompanhando aqui na 104,5, a Imperial de Nova Petrópolis. Mais participações chegando aqui. O bom dia do Fernando Oberman, também do Paulo Marcho, né? Dois irmãos, Belmina Brown do Yamertal. Jair Fazbinda, bom dia. Sextou, excelente dia para todos. Parabéns pela mensagem, muito obrigado. Pedindo música aí, né? Já diz ele, já que dias sem sol por aqui. Aqui igual, meu amigo, tá complicado a situação. Lembrando para os nossos amigos ouvintes, você tem que mandar a sua mensagem de texto, porque mensagem de áudio não tem como aproveitar, não. Então, se você mandou áudio aí, manda texto que eu atendo você. Na minha página do Facebook, bom dia, Luiz Carlos Kretz, querido Lauksen, Madalena Kuhn, Guido Dapper, Tadeu Daimling, Mali Schumann, Milton Spier, Carmen Arnold e também da Lúcia Boa.

0: 6h45.
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2: Bom dia, amigos e ouvintes da Rádio Imperial. Massa de ar frio de origem polar atua sobre o estado, deixando o dia gelado. Hoje, em Nova Petrópolis e na Serra Gaúcha, o dia começa com muita nebulosidade, com neblina e nevoeiro, e até chuvisco ou garoa em alguns pontos. Mas no decorrer do dia, o tempo melhora e o sol aparece com diminuição das nuvens. À tarde, o tempo seco com sol predomina na maior parte da região. A temperatura na madrugada ficou entre 0 e 2 graus na maior parte da região, mas caiu abaixo de 0 grau em alguns locais. Durante o dia, devido ao ar polar, não aquece muito e as máximas à tarde vão ficar entre 6 e 8 graus. Depois, no fim do dia, esfria rapidamente. No final de semana, o tempo seco com sol predomina no sábado. Já no domingo, o sol aparece com nuvens, porém ocorrem períodos de maior nebulosidade que deixam o céu nublado e encoberto em alguns momentos. Se eleva mais a temperatura, mas ainda faz frio nas noites madrugadas. No sábado, na maior parte da região, as mínimas vão ficar entre 2 e 4 graus. E no domingo vão atingir entre 4 e 6 graus. Entretanto, nas áreas mais altas, as mínimas vão ficar próximas de 0 grau e até negativas. Da Metsul, Luiz Fernando Nartigal.
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Agora 6:51, 9 minutos nos separam das 7 horas da manhã. E o tempo? Temperatura 2,8 graus, umidade 95%, tempo ainda com nebulosidade. Sensação térmica agora caiu para 1 grau apenas. Faz frio no sul. 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Mais participações na minha página no Facebook, recebendo um bom dia aqui também do Fábio Damer, da Sônia Olbermann, da Lise Belter, da Lara Denise, também Maria Schneider Willi, Ricardo Foltz, Enio Dimer, a Regiane Howard Moraes, Ilga Neukampf, Christiane Schamberger, Bernardo Lebens, Astor Figbaum e também do Nestor Miller.

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3: Oportunidade de trabalho. O restaurante da Sociedade Aliança em Picada Café está contratando cozinheira para os domingos. Benefício: disponibiliza transporte. Quem tiver interesse pode ir pessoalmente até a Sociedade Aliança ou entrar em contato pelo fone WhatsApp 55 99970 2873. Repetindo, 55.

0: 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O restaurante da Sociedade Aliança em Picada Café contrata cozinheira para os domingos, disponibilizando transporte.
1: Tempo permanece aí com nebulosidade, bastante escuro ainda para essa hora, né? Agora aí já o sol quase despontando. Sinal que temos ainda cobertura. A chuva, o chuvisqueiro da madrugada, da noite passada, da madrugada parou. 2,9 agora a temperatura, a umidade 95%. Sensação térmica despencou mais ainda, 0,4 graus positivos. Se continuar assim, ainda vai bater no zero, né? Pelo menos na sensação. Bom, estava na previsão, né? Estava na previsão aí. 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

agora já são 7:17, 7:17, 2,9 a temperatura, a umidade 95%, 0 grau a sensação térmica, bateu no zero, vamos ver se vai cair para negativo alguma coisa, né? Faz frio, vamos mostrar isso, no inverno lá, o tempo permanece com o céu totalmente coberto, mas aquela chuvinha que teve aí durante a noite, madrugada, de momento não temos. E já vejo também lá pro lado do Vale dos Sinos, né? Céu bem mais aberto, já bem, pontos bem mais claros. Você acompanhando o Rádio Classificados aqui pela Imperial e a gente registrando também as participações que vem através do nosso WhatsApp. O bom dia da Cláudia Biff, Lajadinho, lá de Igrejinha. Também a participação, bom dia, boa sexta-feira a todos que estão na escuta, Nilmar da Linha Imperial, aqui nós no Chimarão, forte abraço, escutando a rádio, né? Muito frio por lá também, sabe fazer frio lá na Linha Imperial. Também o bom dia da Vânia, Afonso Barco no Pousada da Neve, pedindo homenagem pro cunhado Wilson, de aniversário hoje, parabéns aos aniversariantes. Caxias do Sul, o bom dia do Inácio Dresch, também bom dia do Tzilis. Mas está participando aqui, Curitiba, 15 graus, tempo nublado, família Gomes, iniciando a sexta-feira na excelente companhia da Imperial, desejando para você e para todos os ouvintes feliz e abençoado fim de semana. Obrigado igualmente. Nosso amigo Bruno Bigger, bom dia, ótima sexta-feira para o amigo, abraços. Céu limpo já por lá, né? Pelo menos lá tá o céu já limpo, mas aqui também eu acho que vai acontecer isso, né? A Rosmaria de Canela mandando bom dia também. Bom dia, Romano de Gramado, aqui está 0 graus, sensação térmica menos 2, está muito frio, é verdade meu amigo, esfriou mesmo, né? Bom dia na escuta, nosso amigo Igor Schmidt. Bom dia, estou ouvindo Imperial diretamente na Alemanha, matando a saudade dos tempos que ouvia a rádio na casa da minha família, abraço a todos os familiares, Schomer e Schaaf, Gustavo Schomer, lá da Alemanha. A minha página no Facebook, bom dia, chegando aqui também de Malcuns. Alice Lipper, também da Dulce Ratke, da Ilvani Pozamai, do Guimar João Mertens, Nelby Weschenfelder, também quem mais aqui, do Enio Dimer.

Ilegal, a banda, né, com a música Lore na versão portuguesa, né? É, tem na versão alemã também. Depois eu vou programar também a versão alemã. Muito bonito o ritmo, né? E a letra também. 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

0: 7:27, 7:27, 3,1 a temperatura, 0,2 graus positivos, a sensação térmica, umidade 95%. Tempo aqui no Hobby Drops permanece com o céu totalmente encoberto.
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7:31, diminuindo aí a camada de nuvens, né? A neblina que está cobrindo o céu aqui sobre Nova Petrópolis ainda. Já dá pra ver, né? Lá pro sul, já bem aberto o tempo, céu já limpo. E aí pro norte também a gente já vê, né? As nuvens tendo uma claridade diferenciada, sinal da presença já do sol. 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

0: Joãozinho. Fala, meu parceiro. Será que essa galera maravilhosa já aprendeu a cantar essa música com
1: eu
0: a gente?
1: Eu acho que ninguém sabe cantar essa música, não.
0: Agora sim, quer ver? Ó?
1: Quero ver.
0: Quero ver todo mundo cantando juntinho com a gente, batendo na palminha da mão. Vamos lá, sim, vai. Tchau.
2: Tá certo, 7h36, agora 7h36, é o Rádio Classificados que você está acompanhando agora aqui na 104,5, registrando mais participações, recebendo o bom dia do Oscar Miller lá de Gramado, 3 graus, fechado com ceração por lá, também a nossa amiga ouvinte Gene Godoy, bom dia, um abraço, levantei o olhar na rua, céu azul, mas muito frio, voltei para a cama, é o melhor lugar hoje, né? É, porque aqui também a coisa tá complicado, né? Tá 0,4 graus positivos, a sensação térmica 3,1 no direto aí no termômetro, com umidade de 95%. Sérgio Dulce, São Sebastião do Caí, aqui um dia lindo, até a lua apareceu, é, dá para ver, né? Lá pro sul tá bem limpo já o céu. Bom dia, Edith Fritzen, também na escuta, Salvador do Sul, também um bom dia da Velha e da Pretzel, ótima sexta-feira a todos nós, que assim seja. Também um bom dia, vivo o frio, Jairo lá de Noia, e também um bom dia da Jacinta Hartmann-Meschenfeld lá de São Pedro da Serra. Também temos participações para registrar ainda aqui na minha página no Facebook, recebendo um bom dia também aqui do Almiro Meller. Também quem mais aqui? Vamos, a Nelce Hauptner, isto. A Marcela Correia, também a Marli Bauer. Lisette Stoffelbein, Vera Lúcia Sos, Guido Kehl, Neuza Virginia Davis, Chris Ackerman, Leandro Gustavo Bock, Vera Weber, Plínio da Silva, Marcos Preuss, Inês Cídico, Inácio Rohr, Aninha Freilich, Alice Rohr, Marcos Aurélio Eich, a Márcia Silei Bonhold, João Greff, Bettina Gelsimmer e também da Maria Freilich.

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né, aos pouquinhos o tempo começando a ficar firme, né, a nebulosidade tudo indo embora pro norte. Só não apareceu aqui ainda sobre Nova Petrópolis, mas daqui a pouco vai estar por aí. 2,9 a temperatura, 0,6 positivo a sensação térmica. Agora a umidade até baixou um pouquinho, está em 94%. Finalizando o nosso Rádio Classificados, o novo programa você vai acompanhar na segunda-feira a partir das 7. Registrando participações, o bom dia da Jacinta Hartmann-Meschenfelder, lá de São Pedro da Serra. Bom dia, Picada Schneider, tempo bom, 7 graus, mas é bem mais frio. Emílio Kornderfer, é por causa da umidade, né? É por causa da umidade, e daí a sensação térmica vai lá para baixo. A minha página no Facebook, recebendo também o bom dia da Tânia Faber-Berry, também Jacinta Winkert.

Ainda da Lori Krieger, Carlos Kempf, Marcia Metz, Nair Gribler, Clarice dos Santos, Inês Leane Claus, Rosemary Dietrich, Susana Miller, Francisco Leides Lorenz, Mali Schuck, Rosângela Kuhn Schneider. Encerrando minha participação, estou indo embora para retornar amanhã a partir das 5 da manhã. Um abraço, boa sexta a todos.

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1: Tempo firme, temperatura 2 graus 9 décimos. Bom dia.
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Agora são 8h03, bom dia, sextou com frio, hein, frio do caramba aqui, hoje dia 3 de julho, 3 graus a temperatura, mas por aqui não veio neve, né, geada também não, porque tava chovendo até parte da madrugada, aqui muita umidade, mas frio, frio, e a umidade que segue por aqui, apesar de não termos serração, 93% a umidade relativa do ar. Começando já, né, um pezinho no fim de semana, nosso bom dia imperial. 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Bora se esquentar!

0: Super Banda Chopin, Romantic Polka, Tia Garotos, Dia de Churrasco e Rainha Musical e o Fígado de Aço. 8 e 13, 3 graus a temperatura, apesar do frio, o sol tá aparecendo pra tentar, pelo menos, dar uma esquentada nessa manhã de sexta-feira. A tendência é de muito frio hoje, fim de semana também. Aliás, Tricofest começando hoje em Picada Café. Hoje tem a abertura oficial e para quem quer fazer boas compras aí, o clima já tá para lá de especial. Falando em clima, vamos saber como é que fica, né? Como é que fica hoje, próximos dias, previsão do tempo direto da Metsul.
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2: Bom dia, amigos e ouvintes da Rádio Imperial. Massa de ar frio de origem polar atua sobre o estado, deixando o dia gelado. Hoje, em Nova Petrópolis e na Serra Gaúcha, o dia começa com muita nebulosidade, com neblina e nevoeiro, e até chuvisco ou garoa em alguns pontos. Mas no decorrer do dia, o tempo melhora e o sol aparece com diminuição das nuvens. À tarde, o tempo seco com sol predomina na maior parte da região. A temperatura na madrugada ficou entre 0 e 2 graus na maior parte da região, mas caiu abaixo de 0 grau em alguns locais. Durante o dia, devido ao ar polar, não aquece muito e as máximas à tarde vão ficar entre 6 e 8 graus. Depois, no fim do dia, esfria rapidamente. No final de semana, o tempo seco com sol predomina no sábado. Já no domingo, o sol aparece com nuvens, porém ocorrem períodos de maior nebulosidade que deixam o céu nublado e encoberto em alguns momentos. Se eleva mais a temperatura, mas ainda faz frio nas noites madrugadas. No sábado, na maior parte da região, as mínimas vão ficar entre 2 e 4 graus, e no domingo vão atingir entre 4 e 6 graus. Entretanto, nas áreas mais altas, as mínimas vão ficar próximas de 0 grau e até negativas. Da Metsul, Luiz Fernando Nartigal.
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4: 8h19, bom dia para você ligado e ligada aqui na nossa programação nesta manhã gelada de sexta-feira. Alô Wilson Miller, Matiel Parisi Novo, seu Milton Fur, é frio que se diz? Matia, tá marcando 1,5 graus aí no painel do carro, tem até o íconezinho de gelo do lado ali da temperatura. É, 1,5 graus tá quente, né? Vamos dizer que 0 grau é nada. Aí acima de 0 é quente, abaixo é frio. Então 1,5 graus tá quente, né? Bora se agasalhar aí pra não ficar doente, hein? Um abraço, seu Milton, um abraço, ótimo dia, gelado. Avone Fritz, no bairro Floresta, em Estância Velha. Lá, um dia ensolarado, mas bastante frio. Aqui também, né? O dia tá bonito, mas muito frio ainda. Seu Reinaldo e Dona Ilse, Padre Eterno Baixo, Ângela, Bel e a Lúcia em Pantano Grande. Um bom dia pro bigode do Banrisul de Teutônia. Sextou, né? Sextou, homem, aparece aí. Agora eu sinto tua falta nos outros dias da semana. Começou a mandar recado quarta, quinta, terça, e aí desapareceu de novo. Agora só na sexta. Tá valendo. Pediu lá, Montanarã.

0: Música, o encanto e o medley dos Montanari. Antes, La Montanara, sextou de novo.
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1: Para as 9, 3 graus, 1 décimo a temperatura. Bom dia, Imperial no ar. 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Nosso bom dia, abraço para o Jair Fassbinder em Arabutã, frio chegando, nublado, pergunta se o sol ainda existe por aí. Tava escondido até há pouco, mas agora ele apareceu, viu? Mas temos uma tendência aí do inverno dele ficar bem escondidinho mesmo, mais tempo, por mais tempo durante o dia. O Valério e o Marcelo, turma mil aí na Metalúrgica, trabalhando, curtindo a Imperial, abraço a vocês, bom serviço, sextou, gurizada, quase fim de semana já. Pedro Guedes, Boa Vista, Poço das Antas, abraço. Faz frio em Sinimbu também, um pouco menos frio que aqui, mas ainda assim é frio, né, seu Arnildo? Bom dia.
2: Bom dia, Roger. Eu vi que ali é muito frio em Nova Petrópolis, aqui em Sinimbu agora dá 7 graus, né? De manhã era 5. Já aumentou, tem sol logo desde o início, né? Dia lindo, né?
1: Já tá mais quente que aqui, agora aqui tá 3.3. E a Giuliane de Novo Hamburgo, no Boa Saúde, música para Ladislau, Ivanete, Nilva, para iniciar essa sexta bem animada.

0: Rogério Magrão e banda, o coração pirou, Monte Carlo, renovação e rainha musical, se essa boca fosse minha.
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1: 14 para as 9, temperatura subindo bem devagarinho, 3 graus e meio neste momento. Bom dia para Geni Godoy. Geni Godoy, não lhe julgo, se eu pudesse eu fazia a mesma coisa, tá? Ela levantou cedo hoje, foi ver como é que estava o tempo, céu azulzinho, mas está muito frio e voltou para a cama, né? Eu também, de repente não teria nem saído, viu? E espiar pela janela, assim, como é que tava o sol lá fora, o céu azul. Um abraço, Geni, aproveita, viu? Quem pode tem que aproveitar mesmo. Bom dia pro cara. Esse caiu cedo da cama, né? Esse aí o sol não tinha nem acordado ainda. Márcio Schwab. É, só falta ele me dizer aqui, ah, tô de férias. Se não tá de férias, acordou cedo, né? Ah, não, não, tá trabalhando sim, tá na lida aí. Um abraço, obrigado pela carona de todos os dias, bom trabalho. E vamos que vamos, que já é sexta, já é quase sábado, né? Agora, é 13 pras 9, é meio que deu, né? Quem fez, fez, não é? Daqui pra frente vamos salvar o dia também. Anderson Marstner, dois irmãos, bom dia, abraço pra Eliane Marcos, tá lá em Joinville, fresquinho também, né, tá um pouco mais quente que aqui, lá 15 graus agora, mas tá nublado, tem vento também, abraço pra Neta Andriele de Canoas, pedindo a música, eu acho que é Noites de Inverno, tá, com o Monte Azul, já programei por aqui. Sextou, até que enfim, sol, ótimo fim de semana, Dani Irineu Miller em Nova Hartz, o dia amanheceu por aqui, um pouco mais agradável. No momento, 24 graus e a previsão é chegar a 35 graus. Bom, já dá para ver que não é perto daqui, é bem longe, né? Seu Matheus Henrique Grassi, que maravilha, um prazer ter sempre conosco, amigo, pastor Matheus Henrique Grassi, em Vila Rica, Mato Grosso. Lá tá desse jeito, começando o dia já com 24 graus e vamos a 35. Bom frio para vocês, diz ele. Grande abraço, pastor Matheus e família aí. Poucas semanas aí nos cruzamos aqui pela cidade, né? Tava passeando, visitando a família, nos encontramos aí. Aproveita o calor, viu? Tem muita gente que tá com inveja aí de vocês. Em Roda do Fogão, matando ao som da Imperial, Gilberto Bauer, do Rolê da Serra, bom dia. E nesse Leguminácio Horror, Arroio Bonito, São José do Hortêncio, 5 graus. E por lá, teve 38 milímetros de chuva acumulados. Abraços para a prima Sueli e Márcio Caspari na Feliz. Ótima sexta-feira a todos. Para quem pediu, corpo e alma.

0: Noites de inverno, Monte Azul, Klostertaler, Samarhoit, Gotralf, Corpo e Alma, eu gosto. Fechando a primeira hora do Bom Dia Imperial e o oferecimento sempre da clínica Sorrindo em Novo Hamburgo, doutora Jaqueline Longo Malinsky, a dentista do sono. 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
3: O prefixo FEA, VER em alemão, sempre é negativo no alemão? Primeiramente, prefixo é um pedacinho de uma palavra que se repete, em muitos casos, dando um significado específico. No português, temos como exemplo de des, desfazer, desvendar, desmotivar. Em alemão, também temos prefixos, como o fer, e ele muitas vezes tem um sentido negativo, de falha, erro ou perda. Exemplos em alemão: verlieren und verpassen, perder. Vergessen, esquecer. Verlaufen, errar o caminho. Ele também pode significar o início de um novo estado, uma intensificação ou um excesso, como Ich habe mich verliebt, eu me apaixonei. Ou ele me enfeitiçou, er hat mich verzaubert. Pode também indicar uma transformação em algo diferente que pode ser tanto positivo quanto neutro. Man kann etwas vergolden, no sentido de passar uma demão fina de ouro. Ou pode dar a ideia de melhorar ou ampliar algo. Sabe aquela ideia de colocar um espelho para aumentar o ambiente? Den Raum vergrößern. Por fim, pode significar colocar algo em um estado fixo ou fechado, como empacotar ou trancar algo. Das Geschenk ist verpackt. Empacotar o presente. Die Tür ist verriegelt. A porta está trancada. E você, conhece outras palavras com o prefixo FEA? Mande um áudio para a Imperial. 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

3.6 a temperatura. 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Falando em Colin, gestão de consórcios, já o Henrique batendo aquele papo com a gente em live também, falando mais sobre consórcios. Fica ligado aí. Bom dia pro nosso parceiro Mauri Rambo. Mauri, depois de uma quinta de garoa, hoje sol, né? Mas um vento que chega a azular as orelhas. Vamos pra cima, vamos lá, fazer coisas horríveis por dinheiro, por exemplo, trabalhar. Pede uma da banda Chopão, ótima sexta. A Dulce Goldschalk, presidente Lucena, desde a uma da manhã, desde a uma da madrugada, caramba, trabalhando aí na produção de cucas e bolachas, produtos ponto doce, né? Olha, eu falei do pessoal que começou cedo o dia, mas o teu aqui acho que é o recorde, viu? Na verdade, já nem terminou, né? Ainda tá na quinta-feira aí, eu acho, não sei, que foi dormir bem cedinho ontem. Por aqui também levantei pra ver o tempo, que tá fechado e sem sol. E voltei para debaixo das cobertas, mas por aqui me recuperando de uma cirurgia. Bom final de semana a todos. Abraço da Ivete Rauch, de São João do Oeste, Santa Catarina. Uma boa recuperação para você, Ivete. Lá 7 graus e a sensação térmica de 5 graus. Romano de Gramado, lá marcando 0 grau no carro, né? Como eu brinquei mais cedo ali com quem é que foi que falou do frio? 0 grau não tá nem frio nem quente, né? Tá zero, então tá perfeito. 0 grau em Gramado aí, abraço Romano. Gramado sempre é um pouquinho mais fria que Nova Petrópolis, é perto, né, mas é mais alto, o clima é um pouquinho diferente ali. No trabalho, sempre na companhia da Imperial, pedindo banda Herschmidt, Gilberto em Três Arroios. E tem o recadinho aqui de aniversário para a Morgana Molon, dos Viveiros Molon, completando 36 anos de vida, muita paz, alegria, realizações, beijo e abraço do amigo Jordão, para ela e para todos os aniversariantes do dia.

Dano Biosou, delícia, Dimas Costa e o Parabéns Gaúcho. Agora 9:10, espaço comercial bem rapidinho e na volta bate-papo com Henrique Colim, da Colim Gestão de Consórcios.

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6: Agora 9h15 da manhã, 3.9 a temperatura, manhã fria de sexta-feira e recebendo aqui nos estúdios Henrique Colin, da Colin Gestão de Consórcios, corretor autorizado do Grupo Erval desde 2013, fazendo gerenciamento e orientação de clientes de consórcio de ponta a ponta, oferecendo o suporte completo. E hoje o assunto é consórcio para casas, é para você que deseja, por exemplo, sair do aluguel. Como é que funciona o consórcio para casas, Henrique? Bom dia.
7: Muito bom dia. Vamos lá, essa questão da meia parcela, ela foi criada inicialmente exatamente para quem paga aluguel, porque pagar uma parcela integral mais o aluguel até a contemplação via sorteio, lance, fica pesado pro orçamento. Então, tu tem essa opção de ir pagando metade da parcela, contemplou, você compra ou constrói o seu imóvel, deixa de pagar o aluguel e paga só o que é seu por um preço muito semelhante ao aluguel, inclusive. Então, faz muito sentido. E bastante gente também utiliza essa questão da meia parcela para alavancar patrimônio, ou seja, comprar um imóvel e alugar para pegar o aluguel para pagar as parcelas, porque cabe, olha que interessante, ou até investimento, pessoal que vende carta contemplada, né? Então, como é que funciona basicamente? O cliente faz o consórcio, vai pagando a sua parcela, contempla ele através do sorteio ou oferta de lance, sempre indico trabalhar com lance, não apenas o sorteio. E aí, então, no momento da contemplação, comprova uma renda de 3 vezes o valor da parcela, aliena o imóvel como garantia. Lembrando que esse imóvel pode ser rural, urbano, novo, usado, chalé, casa mista, diferente do financiamento, é mais flexível, né? E aí, tá pagando o que é seu, o seu patrimônio, ou tá investindo no aumento do seu patrimônio através de aluguéis, né?
6: Muito bem, falaste sobre os tipos de imóveis e quem já buscou ou fez financiamento sabe que tem várias regrinhas para seguir. No caso do consórcio, quais tipos de imóveis que podem ser adquiridos?
7: Vamos lá, vamos

0: A partir do princípio que qualquer tipo de imóvel que esteja 100% regularizado, né? Escritura, matrícula, averbações, impostos em dia. Nem indico comprar um imóvel num contrato de compra e venda porque você pode se incomodar no futuro, né? Assim não, compra regular certinho. Diferente dos financiamentos, você pode comprar qualquer tipo de imóvel, né? Desde que ele cumpra esses requisitos. Ou seja, pode ser imóvel misto, pode ser chalé, pode construir, pode reformar, pode ampliar, pode comprar pronto, novo ou usado. Sejam eles casas, apartamentos, sala comercial, imóvel industrial, chácara e sítio. Olha que legal. O pessoal que quer comprar e quer ir morar numa areazinha de interior, o consórcio permite que uma pessoa física normal utilize o crédito para comprar uma área rural. Eu comprei uma para mim, né? Então, pode fazer. É bem versátil. Ou seja, contemplou o consórcio, você tem várias opções. Porque o preço é muito menor que um financiamento. É brutal a diferença. E o prazo também é metade do tempo no financiamento. Então, você quita logo o seu imóvel, não fica 30 anos pagando, né?
1: Sim. Bom, a gente mora numa região que a gente sabe que os valores de imóveis são variados. Tem imóveis mais em conta e tem imóveis, principalmente no centro, né, que tem um valor mais elevado. Dá alguns exemplos de valores para quem quer investir no consórcio.
0: Beleza, vamos lá. Eu vou dar um valor de carta de crédito e valor de meia parcela para o cliente ter uma noção, tá? Por exemplo, eu preciso de 200 mil hoje. Talvez não compre um imóvel pronto, mas constrói, reforma, né? Enfim, ou um investimento, quem sabe? R$615 a meia parcela. 615. Agora vamos partir para um imóvel pronto mesmo, R$400 mil, tá? Ou seja, construção, seja aquisição. 1.230 a meia parcela até a contemplação para você sair do aluguel ou então para ampliar o seu imóvel, para ampliar o seu negócio, né? 600 mil, 1.677 mensais na meia parcela. Nós temos hoje cotas que vão de 100 mil a 2 milhões de reais por cota, podendo somar cotas. Então, aquele cliente, por exemplo, Henrique, eu quero comprar uma casa ou quero comprar um apartamento ou construir, preciso de 1 milhão de reais. Quanto é que eu pago de parcela até a contemplação? 2.795, então é super interessante. Detalhe, tá, pessoal? Até no máximo 200, 220, 240 meses para pagar, não é 420 meses, né? Então, o prazo é mais curto, o custo é menor. E a liberdade é muito maior.
1: Isso aí. 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E para fechar aqui, tem uma frase que o Henrique sempre fala, que se for preciso, ele vai dizer não. Porque muitas vezes as pessoas tem uma ideia errada de como funciona o consórcio, ou tem uma ambição ali, e vai chegar e ele vai dizer não. Mas não é para ser ruim, né, Henrique? É justamente para proteger o dinheirinho, o patrimônio dessa pessoa. Por isso que o atendimento, ele é de ponta a ponta. É lá da primeira informação até a contemplação, mas tudo da forma correta.
0: Exato. O consórcio, ele não é um milagre, né? Ele é uma ferramenta financeira e ela precisa ser explicada, ela precisa ser entendida pelo cliente. E muito importante, o cliente de consórcio precisa receber suporte do início ao fim. Não é aquela coisa, só até assinar o contrato e depois o vendedor some, né? Isso é muito comum, infelizmente. Na Colin Consórcios, não. A gente acompanha o cliente até a quitação do seu consórcio. Então, sempre vai ter suporte. Porque o cliente paga uma taxa de administração, não é um favor, é uma obrigação que o profissional faça esse trabalho. E a gente faz com muito empenho e muita dedicação.
1: 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Henrique, obrigado pela visita mais uma vez e um ótimo final de semana.
0: Eu que agradeço, um ótimo final de semana a todos os ouvintes, a equipe da Imperial, e vamos aproveitar o friozinho aí.
1: Curtiu o inverno seco agora, pelo menos, né?
0: Pelo menos seco.
1: Friozinho seco dá pra suportar melhor. Agora,

0: Super Banda Chopão, Chopão em Montanari, antes Banda Herr Schmidt, Korkesewagen.
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4 graus a temperatura. Parece pouca coisa, mas já dobrou. Tava 2, então agora tá 4 graus e esquentou bastante, né? O céu tá azul, poucas nuvens por aqui. Manhã ensolarada desta sexta-feira, 3 de julho. 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

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Em Santa Maria do Herval, friozinho, mas tentando trabalhar com muito esforço, Junior Tyson. Vamos lá, te damos um apoio moral aí, pedindo música com a banda Rosas, tá programadinha aqui no bloco. Sidney e Dom Feliciano com frio de, aliás, frio, mas o sol de volta, né? Diminuindo a umidade aí, que alguns dias vem acompanhando a turma de Dom Feliciano, pedindo a música alemã com Troglaua. O Tony Chaves está com a gente em Caxias do Sul. José Henrique Krain, São Leopoldo, bairro Vicentina, Valsa do Amor com os Atuais, a todos os ouvintes. Pro René Kunstler, turma de Salvador das Missões, São Paulo das Missões, Campina das Missões e a turma de Cerro Largo também. Nos ouvindo na Alex em Quatro Pontes, Paraná, neblina, meio chuviscando e frio também, 11 graus. Quem mandou recadinho foi o Pedro Greff, aí de Quatro Pontes. Tem o alôzinho do Paulo Augustin, deixa eu ver aqui, ó. É, ele é de São Borja e tá passando na província de Entre Rios, na Argentina. Mandou a foto do painel aí do veículo, 3 graus negativos, né? Tá frio pra caramba. Paulo Augustin, abraço, galera de São Borja. Bom dia pro Rodrigo Gaiteiro, bom café da manhã, Zé Borges em Butiá. O Paulo Jungues, o Eros tá tranquilo, o Eros tá, o cachorro dele aí tá pegando um solzinho na grama, né? Tá lagarteando, Eros. Tá friozinho, em Dom Diogo Baixo também. Abraço pra toda a família, em especial pra mãe Dona Nilce Jungues. E a turma da Chuc Calçados, parabenizando o Luciano Baques pelo seu aniversário hoje. Mas é claro que não é só parabéns. Junto tem que ter a cobrança. Pelo jeito, o convite ainda não veio.

0: Banda 0800, Kerpina, Joanita, antes Banda Rosas de Alma Pura e Danúbio Azul, cadê a festa?
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0: A música alemã com Troglaue, Bierkasten, Freund, antes Os Atuais e A Valsa do Amor. Em 30 segundos, repórter Sicredi.
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0: E a massa de ar frio que avança sobre a Serra Gaúcha neste fim de semana cria o cenário ideal para curtir os últimos dias do Festival Sabores da Colônia de Nova Petrópolis. A programação encerra no domingo, dia 5, e até lá convida o público a aproveitar as atrações culturais, a gastronomia típica e os produtos do agronegócio, que desde a abertura do evento, no dia 26 de junho, já encantaram mais de 12 mil pessoas. A previsão indicava já uma sexta-feira especialmente gelada, o que está se confirmando. Um convite a aquecer o paladar, provando as cucas e os pães assados na hora em forno a lenha, além de queijos, embutidos, biscoitos e geleias das agroindústrias familiares que abastecem a feira todos os dias das 9 às 20 horas. São quase 40 espaços de agronegócios com variedade de produtos autênticos. No sábado e no domingo, o sol favorece as caminhadas e os passeios ao ar livre, com as máximas subindo gradualmente, mantendo o clima ameno que caracteriza o inverno na Serra Gaúcha. Quem passar pela rua coberta hoje pode assistir ao acústico da dupla Thiago e Jonathan e o show da banda Brilhação. Amanhã, as bandinhas típicas alemãs animam o palco pela manhã, seguida da apresentação do grupo Volkstanzgruppe Freundschaftskreis e dos shows das bandas Periquito e Nave Som. Amanhã também, a partir das 9 da manhã... Amanhã à tarde. O Manhã Alegre foi no sábado passado. Amanhã à tarde, a partir das 2, tem Kerbfest da Imperial Especial, direto da Rua Coberta, com a bandinha do Kerbfest, a turma do Bemerland Tanzgruppe, convidando você, turista, visitante, a dançar junto e se animar, se aquecer dançando. Das 2 às 4 da tarde, Kerbfest da Imperial, direto da Rua Coberta, também em transmissão pelo rádio e em live no Facebook e YouTube. E o domingo será marcado pela invernada artística do CTG Pousada da Serra, pelo show da banda Rosas e, no fim da tarde, a transmissão do jogo da seleção brasileira, que antecede a apresentação de encerramento com Sandro Coelho e banda. Todas as atrações são gratuitas. E nada melhor do que experimentar in loco, né, no local mesmo, a cultura do interior para conhecer e se encantar com as particularidades das agroindústrias. No sábado, amanhã, às 13h30, a do Organics Eco Park, na linha Imperial, recebe uma caminhada de 6 quilômetros com inscrições abertas pelo WhatsApp 519-9888-1830. No domingo, o passeio turístico do festival parte às 13 horas da praça, rumo a 4 propriedades no interior. O Aromas do Sítio, com geleias artesanais de frutas e flores e biscoitos sem glúten e sem lactose. O Jardim dos Morangos, para colheita direto do pé. O Recanto dos Pioneiros, dedicado à memória da

0: colonização alemã e a meliponicultura, e a Casa Sander, com degustação de sucos e geleias coloniais. O custo é de R$ 55,00 por pessoa, incluindo transporte, ingressos, guia credenciado pelo Cadastur e serviço de bordo incluídos. Inscrições pelo 54996415665. E outra forma de vivenciar o festival é colocando literalmente a mão na massa. Amanhã, às 11 da manhã, a Emater promove oficina culinária gratuita de produção caseira de iogurte natural com granola e da receita de cuca de bergamota e morango. A Feira de Agroindústrias Familiares segue aberta todos os dias, sempre das 9 às 20 horas. Está aberta agora, inclusive, com fornada contínua de pães e cucas assados em forno a lenha. O festival é uma realização da Prefeitura Municipal, através da Secretaria de Turismo e Cultura e Secretaria de Agricultura e Meio Ambiente, do Sindicato dos Trabalhadores Agricultores Familiares de Nova Petrópolis e Picada Café, da Secretaria de Desenvolvimento Rural do Estado do Rio Grande do Sul, da FETAG e da Emater RS Ascar. E entre outros parceiros, conta com o patrocínio da Sicredi Pioneira. Todos os detalhes nas redes sociais, @ Festival Sabores da Colônia. Repórter Sicredi de volta dentro de uma hora. 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
3: Muito obrigado ao Zé, do blog O Braço de Ouro, pelo boletim semanal do Bolão. De 9 a 12 de julho, acontece a disputa da Taça Brasil de Clubes Masculino, Bola 23, nas canchas da Sociedade Cultural Recreativa Sempre Alegre, também chamada de Clube Escreza, na cidade gaúcha de Herbal Seco, com a participação de 12 equipes, representando os 3 estados do sul do Brasil. A competição inicia na quinta-feira, com a etapa de reconhecimento de pistas. Na sequência, acontecem o Congresso Técnico, o sorteio das chaves e a ordem de entrada das equipes nas pistas, assim como a solenidade de abertura. Os jogos terão transmissão ao vivo pela página do blog O Braço de Ouro no Facebook.
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13, 3, 4 graus e 4 décimos a temperatura, olhando assim o sol brilhando forte lá fora, engana, né? O dia tá lindo, mas continua muito frio por aqui. A umidade baixou relativamente bastante, até tá em 75% agora. 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Manda recado no site também, imperial.fm.br, pelo nosso aplicativo. Alô, Giovanni Dallem, em Santa Cruz do Sul. Muito frio também na escuta aí em Santa Cruz. Aquele abraço, valeu. Terezinha Chuca, Alto Morro dos Bugres, para a cunhada Isolde, tá de aniversário hoje. É, aqui o corretor mexeu no nome, mas pela minha lembrança aqui é Isolde. Se não for, me corrige, tá? Pode ser Isolete, talvez também. Agora fiquei na dúvida, tá? Veio outra palavra, dá uma olhada ali, Terezinha. O celular faz isso, né? Às vezes ele quer ajudar a gente e ele acaba, na verdade, atrapalhando. Eduardo Girardi, de Curitiba, trabalhando e escutando a Imperial, com a esposa Alessandra Girardi, filhos Eduardo Augusto, Maria Eduarda e Arthur Gabriel. Que nomes bonitos dessa turminha aí, que legal. Pedindo banda Esmeralda, já saindo por aqui. De dois irmãos, Lúcia Steffen, mandou um bom dia aí pra gente, pra todos os ouvintes. Nair Meneghelli, muita chuva em Santa Catarina. Um abraço pra você também, uma abençoada sexta-feira. Ismael Arnold, nossos amigos do musical União na Sintonia. Henrique, amigos da Zerguta em Picada Café, apesar do frio, tudo quentinho, né? O pessoal que trabalha em padaria tá sempre quentinho por causa dos fornos. Abraços, Henrique, Wilson e Ivone, pedindo bye bye Maria. Abrindo bloco, tem banda Maria.

0: Dupla que hoje se apresenta no Festival Sabores da Colônia. Tiago e Jonathan, Não Sei Ser Vagabundo. Banda Maria Garçom, agora 10:11, 4.4 é a temperatura. Bom dia, Ilê Alebranda em Montenegro. Um abração aí, obrigado pela companhia, curtindo o friozinho também, né? Na sintonia da Imperial. Falando em friozinho gostoso, com o sol resplandecente. Olha que vocabulário, hein, Odila? Um sol resplandecente hoje, né? Sextou com alegrias a todos nós. Valeu, Odila, em Caxias do Sul.
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0: Música União, meu amigo alemão. Antes, Banda Esmeralda Marie e Banda Rosas, Bye Bye Maria.
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Agora 29 para as 11, 4 graus e 7 décimos a temperatura, frio, mas um dia lindo, sol brilhando forte aqui na Serra Gaúcha. Bom dia, Imperial. 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

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André Luiz Schneider, linha Frank Westfália, tudo certo, 7 graus em Teutônia, sucesso sempre, tá aí curtindo o sol, né? Tá frio, mas tem sol igual aqui, pede JD e companhia. Conosco a Jacinta, bom dia Jacinta, em Nova Colúmbia, Bom Princípio, pedindo música com o Monte Azul. Juliadson Oliveira, hoje no plantão do Fórum de Caruaru, Pernambuco, com as amigas Elzinha e Verusca, mandou a foto do trio aqui, né? Trabalhando e na companhia da Imperial, Sargento Julietson, nosso parceiraço aí. E não tá com saudades do frio, Julietson? Veio várias vezes passear já aqui pra nossa Serra Gaúcha, né? Mas hoje tá curtindo o clima bem mais ameno aí de Caruaru. Abraço pra você e pras colegas, um ótimo dia de trabalho. João Carlos Veríssimo em São Paulo, capital, Gessi no bairro Piá, pede Oswald Sattler. Ótima sexta-feira pra Líria Vir, pedindo música com Banda Brilho, a pedido do Renélio Vir, já tá programado aqui também. Um alô pro Claudemir Vergani, também na sintonia. Deixa eu ver se eu tô devendo mais algum recadinho. São várias formas, eu tenho que olhar todas aqui pra ver se não ficou nada pra trás. Foi, né? Então, simbora de música com o Monte Azul. Música.

0: Oswald Sattler, danke für diesen guten Morgen. Banda Brilho Marina e Monte Azul, nossa alegria. Agora 16 para as 11.
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0: Bandinha Quebra Galho, Olho Vivo, antes JD e Companhia, Loucuras de Amor. Em 30 segundos, repórter Sicredi.
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0: E o TRE-RS, o Tribunal Regional Eleitoral do Rio Grande do Sul, está com a campanha sustentável. Campanha sustentável também é compromisso eleitoral, direcionada às pessoas envolvidas em campanhas eleitorais, né? Tá chegando a época de campanha, de eleições, e estão fazendo uma campanha também para conscientização sobre esse trabalho, indicando escolhas sustentáveis, por exemplo, substituição de utensílios plásticos descartáveis por recipientes reutilizáveis, preferência por recursos digitais para divulgação, utilização de materiais reciclados, recicláveis ou biodegradáveis e contratação de empresas que também adotem práticas sustentáveis. Tem a campanha Limpa, Cidade Limpa, encaminhamento das sobras de materiais para cooperativas e pontos de reciclagem, inclusão de mensagens educativas sobre limpeza urbana e descarte adequado, retirada das propagandas e limpeza dos locais após eventos e ações de divulgação, e uso responsável dos espaços públicos, uso moderado de carros de som para evitar poluição sonora, orientação para não fixar propaganda em postes, placas, muros, monumentos, árvores e demais bens públicos e preservação dos espaços utilizados para divulgação e eventos. A propaganda eleitoral pode informar sem poluir. Adote práticas sustentáveis e contribua para uma eleição mais consciente. É a campanha do TRE, da Justiça Eleitoral, para as eleições 2026. Campanha sustentável também é compromisso eleitoral. E na última quarta-feira, dia 1º, ocorreu a doação de sangue na UBS do bairro Piá, aqui em Nova Petrópolis, e em parceria com o Hemocentro Regional de Caxias do Sul, o Hemox, foram coletadas 75 bolsas de sangue, que serão enviadas para

0: sede do Hemox e integrarão os estoques de sangue que atendem os leitos do SUS na região. O vice-prefeito Alexandre da Silva e o secretário municipal de saúde e assistência social José Henrique Silveira também doaram. Muitas pessoas gostariam de doar, mas acabam desistindo por causa do deslocamento entre Nova Petrópolis e Caxias do Sul. A realização destas campanhas aqui no município possibilita a participação de mais doadores e garante o abastecimento do Hemocentro, destaca o vice-prefeito Alexandre da Silva. A Lei 1075, de 27 de março de 1950, garante o direito à dispensa do ponto no dia da doação de sangue para servidores públicos e militares. Já a CLT prevê, no artigo 473, que o empregado poderá deixar de comparecer ao serviço sem prejuízo do salário por um dia a cada 12 meses de trabalho em caso de doação voluntária de sangue devidamente comprovada. E é um ato que salva vidas, né? Então, para quem é doador, fique ligado que seguidamente estão acontecendo as campanhas aqui na cidade para facilitar essa questão do deslocamento. Repórter Sicredi retorna em uma hora. 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
2: Oportunidade de trabalho. O restaurante da Sociedade Aliança em Picada Café está contratando cozinheira para os domingos. Benefício, disponibiliza transporte. Quem tiver interesse pode ir pessoalmente até a Sociedade Aliança ou entrar em contato pelo fone Whats 55 99970-2873. Repetindo, 55 99970-2873. O restaurante da Sociedade Aliança em Picada Café contrata cozinheira para os domingos, disponibilizando transporte.
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102,4.7 a temperatura em Nova Petrópolis. É, tá frio, não chegou nem a 5 graus ainda, mesmo com o sol brilhando forte por aqui. Mas simbora, né? Simbora com o nosso Bom Dia Imperial, manhã desta sexta-feira, dia 3 de julho. 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Karina Kussler em Nova Hartz, bom dia. Edson Henkel, Popó, os patrões... Jackson, Verani, Claurício, ciclista, abraço para os avós Décio Berg e Elvédia Berg, bom final de semana. E tá na sintonia aqui, agradecendo, aliás, e parabenizando a turma pelos 20 anos da Comercial e Mecânica Foguinho. Que legal, hoje mesmo a data, ó, 20 anos de história, dedicação e confiança, 3 de julho, essa data especial. Mandou a foto aqui da equipe, né, que bacana, pessoal feliz, celebrando 2 décadas de história. Edson Luiz Henkel, que legal, legal esse reconhecimento também, né? Esse reconhecimento é muito bacana aí, parabéns pela linda história. Abraços, bom fim de semana, Jorge Evel Rocalô Pomerode, pedindo bandinha Verde Vale, a Maria Schneiderville em Morro Reuter, abençoado final de semana, bom dia pro Plínio Dietrich, Foz do Iguaçu, sempre que toca um bandoneon por aqui, sempre que ronca um bandoneon, ele se manifesta, né? Aí o Vene em Estrela, também aproveitando aí essa manhã de sol, porém fria também, no Vale do Taquari, Cristina Bon de Tupandi com a gente, Tatiane Zanqueta em Morro Reuter, e o legal que o Edson aqui está comentando, ó, que ele trabalha na empresa há 20 anos, a empresa tem 20 anos, completando hoje, e ele trabalha desde a fundação, fica mais bonita ainda essa história, que bacana aí, parabéns mais uma vez, parabéns pelos 20 anos de casa também.

0: Grupo Bailaço, igual um vulto. Antes teve banda Periquito Dobrado do Celso e PF no Bailão, o amor da gente.
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Porto do Som, talvez seja amor e cheia de charme. Agora 11h23, temperatura em 5 graus, né? Devagarinho vai subindo, hein? Devagarinho vai subindo. Deixa eu mandar um abraço aqui, quem tá com a gente também, Rick Emp, em Gramado, turma da pousada Jean Felipe, né? Gelado aí em Gramado também. Um alô pra dona Noemi Maria Verle, nossa querida presidente do Conselho Municipal da Pessoa Idosa de Nova Petrópolis. E na próxima segunda-feira agora tem o programa A Voz da Experiência. Toda primeira segunda-feira do mês, às 20h, tem A Voz da Experiência. E quem se apresenta na próxima semana é o Coral da Oase, aqui do centro de Nova Petrópolis. Todos convidados a ouvirem e assistirem ao vivo pelo rádio, também na live no Facebook e YouTube, tá bom? Segunda-feira agora, 20h, então. No programa Voz da Experiência, com o Coral da Oase de Nova Petrópolis. 5432811510, nosso contato direto aqui do estúdio. Já já trago mais recadinhos, tem áudios aí que a turma mandou também. E seguimos com o Eloy Kronbauer e o dobrado seu Eugênio.

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2: Agora 28 para o meio-dia, 5 graus e um décimo a temperatura, manhã fria, mas ensolarada desta sexta-feira. 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

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Uma música da Tia Rosa em Dois Irmãos para os ouvintes, família, filhos, noras, netos, Bruce e Eloá, turma do Fink. De Dois Irmãos e de Picada Café também. Pro Augusto Pellet, o gerente, pra querida cunhada Luísa, a vizinha Lúcia, olha aí, foram tomar um chimarrão com ela hoje. Pros amigos do coração, Márcia Felipe Saquete, mandou a foto do trio aí, as meninas tomando chima nessa manhã fria, né, pra se esquentar. Dona Rosa, que também é da equipe do Fink. Deixa eu fazer uma correção, porque eu fiz uma misturança aqui. Eu entendi errado a informação, tá? O Edson Henkel, antes do Popó aqui, mandou sobre os 20 anos lá da Comercial e Mecânica Foguinho. Na verdade, hoje, ele completa 20 anos de empresa. A empresa tem quase 50, tá? São 49 anos no dia 8 de maio. E no dia 8 de maio do ano que vem completa 50 anos. Os 20 anos são dele. Ele tá há 20 anos trabalhando na empresa e tá feliz pela data de hoje. Agora tá certinho. Xandix, seu Alexandre Cor, também levando a Imperial de carona, sempre pedindo Monte Carlo. E abrindo mais um bloquinho, tem Alma Nova.

Banda Monte Carlo e o medley do Monte Carlo. Antes, Alma Nova, Não Deixe o Amor Morrer. 14 para o meio-dia, temperatura em 5 graus e meio.

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5: E hoje à tarde, informações ao vivo da abertura oficial, que acontece às 17 horas. Agora 9 para o meio-dia, 5 graus e 6 décimos a temperatura. Fala, seu Adriano, bom dia.
8: Bom dia, bom dia, bom dia, bom dia, bom dia. Tudo bem? É o Adriano, lá de Três Passos. Estamos aqui na Grande Porto Alegre. Estamos passando Nova Santa Rita, mirando Três Passos, bora para casa. descarregamento feito ontem, manutenção do caminhão feita. Agora vamos que vamos. Sempre estamos aí na região, estamos acompanhando a programação da Rádio Imperial aí. Deixar um abraço aí para os meus familiares aí de Novo Hamburgo, Lidolfo, Collor, Portão. Aí para toda essa galera aí. Valeu, forte abraço, ó.

0: A música com Vox Club e Sasso Avzeni com Seine Oberkrainer, Oberkrainer Funk Trompeta Neko e teve Alex Ronaldo, Sexta-feira Sua Linda. Loplínio e Celi na sintonia da Imperial, bom dia, abração seu Oscar Miller em Gramado. Em 30 segundos, repórter Sicredi.
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0: A Prefeitura de Nova Petrópolis e a Associação de Moradores de São Jacó firmaram termo de fomento na manhã desta quarta-feira, dia 1º, no gabinete oficial. O prefeito Daniel Mikaelsen e o presidente da associação, Egon Ninoff, assinaram um documento que prevê o repasse de R$10 mil através de emenda impositiva destinada pelo vereador Jorge Luiz Littke. O ato também contou com a presença do secretário municipal de Turismo e Cultura, Rodrigo Barbieri Sangalli, e da vice-presidente da entidade, Renilce Bauer Knorst. De acordo com o plano de trabalho, o valor será somado aos R$ 67.825 da contrapartida da associação, totalizando R$ 77.825, que serão investidos na troca do telhado e reforma da área da cozinha do pavilhão da comunidade, utilizado na realização de confraternizações, festas comunitárias, bingos beneficentes, encontros, reuniões, torneios de futebol e atividades religiosas. Com a reforma, o espaço atenderá às exigências da fiscalização municipal e dos bombeiros. E no último sábado, dia 27, aconteceu a cerimônia de premiação da Olimpíada Brasileira de Matemática das Escolas Públicas, a UBMEP, no Salão de Atos da Universidade Federal do Rio Grande do Sul, em Porto Alegre. O evento reuniu e homenageou os alunos e educadores da região que se destacaram pelo desempenho na competição científica. Entre os premiados, Nova Petrópolis teve uma representação significativa, com estudantes e professores de diferentes instituições de ensino da rede municipal, estadual e federal. Os alunos Arthur Scheid Ninoff e Isabela Correia Weber, da Escola Municipal de Ensino Fundamental Bom Pastor, Daniela Luring Benedetti, da Escola Estadual de Ensino Fundamental São José, e Sofia Dietrich Vai, da Escola Estadual de Ensino Fundamental Piá, receberam a medalha de bronze nacional. A ex-aluna da Escola Municipal de Ensino Fundamental Otto Hoffmann, Milena Thais Kor, também se destacou, conquistando a medalha de bronze nacional. O trabalho dos educadores também foi reconhecido na cerimônia pelo impacto direto no desempenho e incentivo aos estudantes. Os professores Felipe Sommer Stahlbaum e Roberta Manfroy Ló, da Escola Bom Pastor, e Cristiane Dain, da Escola Estadual São José, receberam diplomas e medalhas durante a premiação. Para acompanhar os homenageados e celebrar a conquista, uma comitiva de Nova Petrópolis esteve presente, integrada pela diretora da Escola Bom Pastor, Cíntia Tamara Scheller, pela pedagoga Tatiane Nascimento de Borba e pela assessora pedagógica Vivian Gabriela Metz. A secretária municipal de Educação e Desporto, Caroline Kielmatter, destacou o significado da premiação para a comunidade escolar, ressaltando que ver o talento e a dedicação desses estudantes e professores reconhecidos em um evento de nível nacional é motivo de profundo orgulho e serve de inspiração para todo o município. Repórter Sicredi retorna à tarde, fechando por aqui nosso Bom Dia Imperial, agradecendo a sua audiência e o patrocínio da Corsan, Benoit, RBT Internet, Mobília Empreendimentos, Colonist House, Energias da Natureza, Fink Supermercados, Clínica Albernaz, Círculo Saúde, Restaurante Malman.

0: e NB Eventos. Chegando o colega Gabriel e o Tá na Mesa.
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3: Imperial FM, a festa no ar, meio-dia, 8 minutos e meio, 5 graus, 8 décimos a temperatura, e ele apareceu. Hoje temos sol na nossa sexta-feira, 3 de julho de 2026. Um bom início de tarde, uma boa sexta-feira. Você que esteve na boa companhia do colega Roger, te desejo um bom almoço, um excelente início de tarde e, claro, agradecendo sempre pela tua audiência aqui na Imperial FM. 5432811510 é o telefone e o WhatsApp para você participar com a gente, ou no site imperial.fm.br. 68% a umidade relativa do ar. Nosso Tá Na Mesa que vem chegando, programação do meio-dia, num oferecimento de Lojas Colombo. 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Vou aproveitar por aqui, trazer o Notas e Comunicações. Atenção, comunidade de Nova Petrópolis. A ação da campanha do agasalho no centro, que aconteceria sábado, será interrompida. Os moradores do centro que mantenham interesse em receber doações de agasalhos do Espaço Solidário, pedimos que frequentem o estabelecimento nos dias de terça e quinta-feira, das 8 às 11 horas e das 13 às 16 horas, no endereço da Rua Sepete Araju, número 70, no bairro Logradouro, ao lado da Brigada Militar. Já os moradores de Vila Olinda e Linha Olinda, o CRAS, ainda está aceitando inscrições para a ação, que acontecerá hoje, dia 3, às 13 horas. Então, entre em contato pelo WhatsApp 54-3298-2670. E os moradores da Temerária terão oportunidade de receber doações no Espaço Solidário na segunda-feira, dia 8, mediante inscrição no telefone e o WhatsApp do CRAS 54-3298-2670. Participe do jantar beneficente em prol dos custos hospitalares de Marcos Tilkeller. Será no dia 11 de julho, no Salão Comunitário do Vale Verde, aqui em Nova Petrópolis, a partir das 19h30. Após, haverá música ao vivo. No cardápio, carreteiro, pão, aipim e saladas, ao valor de R$30. E todo o dinheiro arrecadado será destinado à família. Para mais informações, entre em contato com a Marlene no 54991642521. Notas e Comunicações retorna na segunda-feira. Meio-dia, 12 minutos. Banda Saxônia e o trombone em brasa.

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Hans Hinterseher, du bist das schönste Mädchen von meinen Bergen. Meio-dia, 21 minutos e meio, no ar, tá na mesa, na programação do Meio-Dia da Imperial, hoje sexta-feira, dia 3 de julho. 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

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Um abraço, André Reginato, do bairro São José, em Farroupilha. Uma música para a mãe Ana. Ademar e Neiva em Novo Hamburgo, ótima sexta-feira e um ótimo final de semana para vocês também, viu, Ademar e Neiva? Obrigado pelo carinho, hein? Marcelo ouvindo a gente em Santa Catarina, Jair Fassbinder em Arabutã, Santa Catarina. Tem mais, deixa eu ver aqui, o Carlos Alberto pedindo para curtir o JM e o Rodrigo Gaiteiro no Pedancino. Tá ligado com a gente, um bom final de semana para ti também, Rodrigo. Meio-dia, 24 minutos e meio.

0: Banda Baila Baila e o Netskaspan, antes o JM Vidro de Perfume. Meio-dia, 30 minutos.
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0: associados, clientes e demais ouvintes. Aqui é a jornalista Paloma Grisan com o seu contato direto. E hoje, sexta-feira, é dia de recebermos aqui no Contato Direto o nosso presidente da Sertel, Irineu José Henneman. E hoje a gente vai falar sobre um assunto bem importante, que são os números do cooperativismo gaúcho que foram apresentados ontem em um evento realizado pela OSERGS. E a gente recebe então o presidente para falar aí sobre esse assunto. Seja bem-vindo, presidente.
1: Obrigado, Paloma. Minha saudação aos nossos associados, aos nossos clientes. Sem dúvida, ontem nós tivemos um momento muito importante do cooperativismo, que foi o lançamento da expressão do cooperativismo 2025, né? Quer dizer, os resultados, os números. E o estado do Rio Grande do Sul conta hoje com 372 cooperativas, e essas cooperativas cobrem. O cooperativismo, então, teve um crescimento no faturamento, atingindo 103 bilhões de reais, tendo uma sobra muito superior ao ano anterior, em torno de 24% acima. Chegamos a uma sobra de 6,26 bilhões de reais, que ficaram à disposição dos associados através das suas assembleias. Importante, né, Paloma, porque esta é uma riqueza que fica no meio onde as cooperativas atuam. Se fôssemos comparar com empresas mercantis, essas sobras iriam para quem apostou, para quem colocou o capital, né, para que as empresas funcionassem. Então, é um modelo diferente, realmente um modelo que tem sido reconhecido a nível de mundo, inclusive a ONU, nos últimos 15 anos, por 2 anos reconheceu as cooperativas como entidades importantes, né, para a humanidade, elegendo como Ano Internacional do Cooperativismo. Então, muito importante esses números, e esses números também têm esse reflexo na nossa área, né, no nosso ramo, que é a infraestrutura. Nós tivemos um faturamento de 2,3 bilhões de reais e uma sobra da ordem de 337 milhões.

0: Então essas sobras também, né, ficaram à disposição da Assembleia e, no caso da Sertel, foram reinvestidas em melhoria do sistema elétrico, em geração de energia, enfim, fazendo com que ela realmente ficasse, né, melhorando o nosso serviço para o associado. Então, muito importante esses números, que refletem realmente o que é o cooperativismo gaúcho, o que é o cooperativismo da nossa região, que tem sido destaque, tanto na área de infraestrutura, que é o nosso, como na área do crédito, da saúde, do transporte, do agro, enfim, são ramos de cooperativa que nós temos aqui e a nossa região se destaca em função do modelo associativista, o modelo cooperativista destacado na nossa economia. Então, importante os números, uma expressão muito significativa e com certeza o sistema cooperativo tende a crescer e cada vez mais se consolidar na nossa região. Gostaria de agradecer a oportunidade e desejar a todos um bom final de semana.
1: Muito obrigada, presidente Irineu José Hermann, reforçando aí para nós os números trazidos do cooperativismo gaúcho. E a gente aqui na Sertel tem esse propósito de impulsionar vidas e comunidades, e esses números confirmam que este propósito está acontecendo aqui no estado. E o contato direto de hoje fica por aqui. Uma boa tarde para você e um ótimo fim de semana.
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4: Imperial, 20 minutos nos separam das 13 horas. Vamos por aqui seguindo com o nosso programa Tá na Mesa. O Otávio na 48 baixa, tá no almoço hoje por lá, uma galinhada com aipim. E ligado sempre na Imperial. Bom almoço, viu, Otávio? E também a dona Silvana pedindo música da 0800. Manuel curtindo a nossa programação em São Sebastião do Caí. Valeu, seu Manuel. Obrigado pela mensagem. Deixa eu ver aqui quem mais. Boa tarde, Gabriel. Aqui é o Luiz e o Fábio e o Itacir. Nova Petrópolis, na obra hoje por aqui, um galetinho. Isto aí, comemorar sexta-feira de sol, né, tchê? É verdade. Gerson de Parece Novo para o pai Lotário e a mãe Ivone. E ainda o boa tarde também do Luiz Henrique de Planalto, Paraná, pedindo música do Brilha Som. Valeu, Luiz Henrique. Obrigado, hein, pela tua audiência. Já trago a banda Brilha Som. Agora tem Enigma Show pro Marcelo, que pediu...

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0: Superbanda 0800 e o Porongo Maduro. Antes teve Enigma Show, Sonhos de Amor. É hora da gente conferir o Festa Baile Imperial. Neste sábado, dia 4, amanhã, tem o Kerfest da Imperial Especial, direto do Festival Sabores da Colônia, na Rua Coberta, aqui em Nova Petrópolis, com a animação da bandinha do Kerfest. No domingo, dia 5, tem o Kerfest no Quatro Cantos Picara Café, com a animação da banda Nina. Festa da Colheita na Comunidade Evangélica em Boa Vista do Herval, Santa Maria do Herval, com a animação de João Gaiteiro e o Trio de Ouro. Baile da Melhor Idade na Sociedade Canto Lira em Estância Velha, com a animação do musical Som Livre. Festa da Colheita no Centro Evangélico da Comunidade Trindade, aqui em Nova Petrópolis. Dias 4 e 5 de julho, acontece o 8º Café na Colônia, em Morro Reuter. Amanhã tem a Superbanda Chopão e no domingo tem a Superbanda Canecos. Até domingo também segue o Festival Sabores da Colônia, na Rua Coberta, aqui em Nova Petrópolis. E inicia hoje, dia 3, até o dia 26 de julho, sempre na sexta, sábados e domingos, a Tricofest em Picada Café, no Parque Histórico Municipal Jorge Kuhn. Festa Baile retorna segunda-feira aqui na programação. Vamos agradecendo a parceria do aqui no Tá Na Mesa. 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Daqui a pouquinho à tarde é nossa. Abraços pro Alex, turma aí da Superbanda 0800, Porongo Maduro, vai fazer parte do nosso próximo medley. Próxima quinta-feira, então, dia 9 de julho. Programe-se, hein? Próxima quinta-feira, 9 de julho, o medley 8 da bandinha à valsa, né? Vamos misturar bandinha e valsa no mesmo medley. É, vamos conferir esta novidade, este lançamento da bandinha à valsa. É o medley 8 da Superbanda 0800. Já te inscreve no canal do YouTube. Próxima quinta-feira tem novidade, né, Alex? Abração aí pra Tiguri, pra toda a turma da 0800. Jenny Godoy deixando um abraço bem quentinho, muito frio aí em São Léo, né? Por lá uma sopa para dar uma esquentada no corpo. Elisabeta de Padre Eterno Baixo, muito frio no Tebalt. Música para Carla, Jarbas, a Leucádia, a Valesca e a todos os aniversariantes do dia de hoje. É, o frio pegou, veio com tudo, né? 5 minutos nos separando da uma, para quem pediu, Brilha Som.
1: Simbora! Salve pra todos os loucos apaixonados que estão aí.

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2: Imperial FM, a festa no ar, 13 horas, 1 minuto, 6 graus e 3 décimos a temperatura, tempo firme, sol brilhando. Aqui em Nova Petrópolis, na tarde desta sexta-feira, excelente tarde, excelente final de semana, você que nos acompanha, onde quer que você esteja nos ouvindo. Obrigado pelo carinho da tua audiência aqui na Imperial. A tarde é nossa a partir de agora. 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Você segue mandando o teu recadinho, que é sempre muito bem-vindo, através do 5432811510, também através do site imperial.fm.br. Abraço, Leoni Borges, curtindo a nossa programação. Joãozinho Volaf, ótimo final de semana, boa tarde pra ti, de muito frio, né, Joãozinho? Ilse Eringer Schultz, em Padre Eterno Baixo. Alô, Cuque Santos. Migão aí de Três Coroas, a Carmen Arnold, também desejando uma boa tarde. Abração, Alexandre Spengler. Alô, seu Cascalho, como tu tá, guri? Tudo tranquilo, Cascalho? Quanto tempo, tchê? Lauri em Presidente Lucena, pedindo música dos atuais. Rosani Noronha em Barão, sextou de novo e o tempo tá passando muito rápido, tá dizendo a Rosani. É verdade, né? Quando chega o mês de junho, a gente pensa, poxa, 6 meses, né? Já foi a metade do ano, mas eu tava olhando aqui agora. E realmente, né? Estamos aí na metade do ano já, de 2026. O tempo passou, né? Que bom que nós estamos aqui, né? E vamos aí pedindo ao Senhor lá de cima que nos conceda saúde, né? Que nos conceda muita paz para enfrentarmos aí os próximos dias, os próximos anos também, né, Rosani? Vando da Superbanda 0800, vem coisa boa por aí.

Espero que seja de música nova, né? Porque a foto que tu mandou aqui, não sei não, né, tchê? Abração aí, turma da 0800. A Gladys, da linha Brasil, tá na faxina e ouvindo a Imperial. Alô, Cirilo, em Campo Bom. Turma da 4MS Geradores, também passou aqui em frente ao estúdio e aquela tradicional buzinada pra gente, né? Turma, bom trabalho, sextou! Abrindo a tarde nossa com o grupo Festerê.

0: a gente recordar os atuais. Luciana, antes teve banda Beerfest, Levanta Poeira e o grupo Festerê Bailão 3x10. 1:13.
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Glauba, Auf geht's, antes a gente curtiu música dos atuais Luciana, banda Beer Fest Levanta Poeira e o grupo Fester e Bailão 3x10. 1:20, 6 graus e 6 décimos a temperatura, uma ótima tarde de sexta-feira, o nosso sextou de sol brilhando, estávamos com saudade deste solzinho, hein? Rick Hemp, acompanhando a gente em Gramado, tudo tranquilo, muito frio aí, seu Rick. A Inês de Dois Irmãos, uma música para as amigas do Mor Reuter. Tudo bem, dona Inês? Uma boa tarde para ti. Excelente final de semana também. Quem mais? A Márcia Schmidt em Dois Irmãos. Alô, Hilário Greff. Muito boa tarde, seu Hilário. Ali de Chabarum. A Lenise Ven também desejando aqui uma boa tarde, um ótimo dia para todos nós, Lenise. Dona Loiva Arnold, alles gut, Loiva. Ótimo final de semana para ti também. Anderson ouvindo a gente em Glorinha, pedindo para recordar música da Banda Real do Paraná. Ronald Luft em Cerro Largo. Olha só, hein? Obrigado, viu, Ronald, pela tua participação e também pelas palavras, hein? Boa tarde, Cléo, em Dois Irmãos, acompanhando a gente no bairro São João, Dois Irmãos. Pedindo música do Monte Azul, vou trazer ela agora aqui na programação, viu, Cléo? Abração aí pro amigo, pessoal de Dois Irmãos curtindo a programação da Imperial. Lembrando que você também pode mandar o teu recadinho através do site imperial.fm.br ou no WhatsApp 54-3281-1510. Agradecendo a você, amigo e amiga, pela tua audiência aqui na Imperial, onde quer que você esteja nos ouvindo. Receba o nosso abraço e o nosso carinho. 1:22.

0: Banda Real do Paraná, nosso encontro musical Monte Azul, quando o verão voltar. 1:30, abraços, deixa eu ver aqui ligeirinho, né? A Tatiane Zanqueta tá ligada com a gente, obrigado, viu, Tatiane? Hoje, né, o sol apareceu, glória, e o trabalho rende o dobro, né, ou o triplo. Valeu, Tati, bom trabalho. Delci vai andando em dois irmãos, um abração pra ti, Delci, tudo de bom, um abraço pra família. Mirelle Mevius, de Gramado, na casa da vó Iracema, e com a mãe, a dona Marisa, pedindo uma do JM, claro, Mirelle, já trago uma do JM por aqui.
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Rick Ramp e banda RH, Marcha do Coqueiro. 24 para as duas. 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Lembrando que hoje, sexta-feira, dia 3, a Imperial FM estará acompanhando a abertura oficial da Tricofest em Picaracafé. 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E também flashes da tradicional festa em Linha General Neto Barão. É a Imperial, marcando presença nos grandes eventos da região. Abraço, Gilmar, acompanhando a gente em Rolante. José Paulo Miller, tudo tranquilo, meu amigo? Um abraço do José Paulo, da Marilene, do Josué e Adriana, de Linha Catarina Montenegro. Abraços, família Miller. Muito obrigado aí pela audiência de vocês, sigam sempre conosco. Deixa eu ver aqui quem mais está mandando o seu abraço, seu recadinho, seu boa tarde, que é sempre muito bem-vindo, né? Alô, João Carlos Utzi.

0: A Vera Marisa Mívios dos Santos, uma ótima sexta-feira, viu, dona Vera? Ildo Lech, Bistetz, Ildo Alascur. Anilda Weber em Dois Irmãos, Anilda Weber Gil. Mirna Stein, também com a gente, bom final de semana, Mirna. Quem mais por aqui? Egídio de Sapiranga pede música dos com Osbade. Ótimo final de semana, seu Egídio. Sidney em Dom Feliciano, tudo certo, dia bonito de sol, muito frio, e assim a gente segue, né? Na boa companhia da Imperial, se possível, momentos Lua do Amor. Abençoado final de semana, Sidney. Boa tarde de Dois Irmãos, quem manda por aqui é a Sueli. Tudo bem, Sueli? Sueli dos Santos de Dois Irmãos. Ademir Bender, em São José do Hortêncio, já vai ouvir Porto do, dançando em Porto Lucena com La Montanara. Tem um recadinho de áudio também por aqui. Boa tarde, seu Marino.
1: Boa tarde, Gabriel. Eu gostaria de ouvir para recordar com o musical Águia Branca.
0: Opa!
1: A valsa Festa Panambiense.
0: Então, tá valeu. Certo, valeu.
1: O Marino aqui de Carlos Barbosa. Obrigadaço. Na Imperial.
0: Sempre, sempre, né, Marino?

0: Orquestra La Montanara dançando em Porto Lucena. JM Briguinha e Águia Branca, festa panambiense. 11 para as duas.
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3: 10 minutos nos separando das 14h. Vamos por aqui aproveitar e trazer o boa tarde também da nossa amiga Vone Fritz, né? Uma tarde, uma ótima tarde, um ótimo final de semana cheio de alegria. Um abraço, viu, Vone? Tudo de bom. Gilberto Carlos Klein em Três Arroios, por aqui no trabalho e na ótima companhia da Imperial. Pede música com Gloucester, tá? Eu trago neste bloco, viu, Gilberto? Bom trabalho. Ivanir de Gasperi Santini, pedindo música com a banda La Paloma, na companhia de todos os dias. Obrigado, viu, Ivanir. Alô, Zé Borges, o Sérgio Cezimbra, Gaúcho Medeiros e o Roger lá em Butiá. Daqui a pouquinho destaco a boa música gaúcha por aqui.
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0: Banda La Paloma, Super Mulher, Closter Thaler, The Längste Nacht der Welt e ainda Momento Lua do Amor. Pontualmente 14h, seu Carlos Ode, ouvindo a gente em Erechim. Tudo tranquilo por aí, Carlos? Obrigado pela companhia. Uma boa tarde de sexta-feira e um bom final de semana. 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
3: Como falar avô e avó em alemão? Desde pequeninas, as crianças usam palavras carinhosas para chamar seus familiares mais próximos. Em alemão, não é diferente. Por mais que formalmente se diga que avô é Großvater, o grande pai, e a avó é Großmutter, a grande mãe, no dia a dia se fala carinhosamente Opa e Oma, ou mesmo Opi und Omi. E como se fala bisavô e bisavó? Aí aparece um elemento novo, o Ua, como Urgroßvater e Urgroßmutter, a geração dos Urgroßeltern, também chamados de Uropa und Uroma. E como dizer trisavós? Neste caso, aumentam as repetições de Ua. Ua Urgroßeltern, Ua Uropa und Ua Uroma. E essa é a lógica. A cada geração acrescenta um Ua na frente e assim se sabe exatamente de quem estamos falando. Claro, se você conseguir contar o número de Ua. Tecnicamente, se nós colocarmos 22 vezes Ua, estaremos falando da geração 24 da linha de antepassados. Até parece aquele episódio do Chapolin e os Piratas, onde chamavam os 14 tatas de tatatataravô. E na direção invertida, a lógica continua a mesma. Sim, Kinder são os filhos, Enkel oder Enkelkinder são os netos, Urenkel são os bisnetos e Urenkel são os trisnetos. E por aí vai. E como você chama seu avô ou neto? Mande um áudio para a Imperial. Será uma alegria poder ouvir você.
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2: Horas e 6 minutos, 7 graus, 1 décimo a temperatura, tarde nossa. 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Sexta-feira, 3 de julho. Tempo firme, sol brilhando. Aqui em Nova Petrópolis, no Jardim da Serra Gaúcha. E você, claro, sempre muito bem ligado na programação da Imperial, pelas ondas queridas e amigas da 104,5 ou também pelo site. Pela internet, né? Pela Alex, aplicativo. Enfim, né? Como você estiver nos ouvindo, obrigado pelo carinho da tua sintonia aqui na Imperial. Daniel de Dois Irmãos. Obrigado pela companhia, viu, Daniel? Um abraço. Carlos Odin Erechim. 5432811510 ou no site imperial.fm.br para você interagir com a gente. Grupo Cordione.

0: Os Bade Valsa Rulda e antes a música gaúcha com o grupo Cordiona Xixo Bruto. 2:15.
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1: 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Contatos com o bando no 51 99989 0370 ou Alex 51 99947 1412. 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

Imperial 2:21, banda Mariá, garçom, participação do Paulinho do PF do Bailão. 7 graus, 1 décimo a temperatura, sol brilhando. Aqui em Nova Petrópolis, em mais um dia de muito frio, né? E a gente traz aqui informação, olha, durante a madrugada, o Rio Grande do Sul já voltou a registrar temperatura negativa. Até o momento, os termômetros, né, ficaram abaixo de 0 grau, ao menos em 27 municípios gaúchos, né? Então, 27 municípios do Rio Grande do Sul registraram temperatura negativa durante a madrugada, início da manhã desta sexta-feira. A menor marca foi em Quaraí, na fronteira oeste, onde os termômetros indicaram menos 4,8, conforme o Instituto Nacional de Meteorologia. E vem mais frio por aí. É, o frio não dá trégua. Uma nova massa de ar frio vai ingressar no sul do Brasil no começo da próxima semana, praticamente sem dar trégua às baixas temperaturas. Segundo a Metsul Meteorologia, a região deve enfrentar mais dias com marcas negativas, especialmente nas madrugadas. Antes da chegada do novo pulso de ar frio, o fim de semana segue com frio intenso. Sábado, dia 4, começa com temperaturas negativas e a tarde ainda será fria, embora menos rigorosa do que nos dias anteriores. Também pode haver aumento de nebulosidade, com chance de chuva leve e garoa em alguns pontos. No domingo, dia 5, o amanhecer deve ser menos frio, mas à tarde ainda terá sensação de baixa temperatura no oeste e no sul gaúcho. Nas demais áreas, as marcas ficam mais amenas, embora o tempo continue típico de inverno rigoroso. Alô, Guido Dapper em Dois Irmãos. Seu Walter Schmidt acompanhando a gente. Obrigado, Walter, em Santa Maria, isto. Vendo a gente pela Alexa. Mas que tal, hein, guri? Alô, Odila em Caxias do Sul. Muito obrigado pela audiência. Rafael de Pomerô de Santa Catarina. Também desejo uma boa tarde. Pede música da banda Barril. Trazer por aqui, né, tchê? Um abraço, viu, Rafael? Tudo de bom. 2:24, agora tem a bandinha do Barril.

0: Aí o Raino na programação da Imperial. Antes teve a banda Barril, 2:30.
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0: Loteria quinto prêmio, número 38, 0.038. Quarto prêmio, 2.302, 2.302. Terceiro prêmio, 3.678, 3.678. Segundo prêmio, 7.371, 7.371. E o primeiro prêmio, 958, 0.958. Este é o resultado da loteria, extração das 2:20.
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0: 14 horas 33 minutos e meio. 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O Pedro Guedes em Boa Vista, Poço das Antas, Aluscut Pedal, ouvindo a gente pela Alexa, pedindo México Brás. Boa tarde, Guilherme Neumann e a mãe. Querem escutar música do La Montanara? E amanhã à tarde vamos acompanhar o Kerbfest com o Bemerland. Alô, Gui! Grande amigão, hein? Uma boa tarde pra ti, pra toda a família. Vou trazer agora o La Montanara, porque sextou de novo, né? 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Deixa eu ver aqui quem mais. O Léo em Dois Irmãos. Também desejando aqui uma boa sexta-feira. 5432811510. Vai interagindo com a gente também, hein? 7 graus é a temperatura.

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0: Feito o convite, 12 minutos nos separando das 15 horas. Daqui a pouquinho tem a primeira edição do Repórter Sicredi, primeira edição da tarde. Eduardo Henrique Kochenborger, na escuta em Reta Grande Brochier. Quem mais? O Oscar em Gramado, 6 graus a temperatura. Passando por aqui para desejar uma ótima sexta-feira e um ótimo final de semana. Um abraço para nós aqui em Santa Catarina, Blumenau. Douglas Cati, também os pais, o Elemar e a Iris. E a família ouvindo esta rádio top, um forte abraço. Obrigado, viu, Douglas? Para ti e para toda a família também. Uma boa tarde, um ótimo final de semana. E pediram e vão curtir o Alemão Faceiro.

0: Brunnerum Brunner, For Langer Zeit, antes alemão faceiro e a valsa do Nicolau. 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
0: Começa na segunda-feira, dia 6, a obra de duplicação da RS-453 entre Garibaldi e Farroupilha. O anúncio foi feito na manhã desta sexta-feira pela concessionária Caminhos da Serra Gaúcha, que administra a rodovia. O investimento estimado é de 380 milhões, com previsão de finalização para março de 2028. A obra contempla a duplicação de 17,96 quilômetros, entre os quilômetros 101,4 e 119,3, além da implantação de 8,66 quilômetros de vias marginais, 13,5 quilômetros de calçadas, 5 viadutos, 2 pontes, 3 passarelas, 9 interseções e 24 pontos de ônibus. A nova pista contará com 2 faixas de rolamento em cada sentido, com acostamento de 2,5 metros. O projeto, segundo a concessionária, foi desenvolvido a partir de estudos técnicos de engenharia, seguindo as diretrizes estabelecidas no contrato de concessão e no programa de exploração da rodovia. Foram considerados critérios como capacidade operacional, segurança viária, fluidez do tráfego, características topográficas, impactos ambientais, necessidade de desapropriação e viabilidade técnica. Até o momento, 13,77 quilômetros de projetos executivos já estão concluídos, enquanto outros 4,19 quilômetros encontram-se em fase final de elaboração, totalizando 17,96 quilômetros de intervenções em desenvolvimento. Todos os projetos concluídos são aprovados pelo governo do Rio Grande do Sul e certificados por organismo de inspeção acreditado. Ao longo do trecho serão executadas intervenções como rótulas alongadas nos acessos a Tamandaré e caminhos de pedra, a construção de 5 viadutos nos trevos de Barracão, Burate, Posto Sander, Bela Vista e Vicentina, além de 2 novas pontes, 3 passarelas, 2 passagens para pedestres e também retornos em nível em locais de grande movimentação. Na segunda-feira, a primeira intervenção acontece no trevo do Barracão, no quilômetro 107,2, para a construção de desvio da obra do viaduto. O desvio deve entrar em operação no dia 20, podendo ocorrer alterações de acordo com as condições climáticas. Repórter Sicredi volta em uma hora, fechando mais uma hora do programa Tarde a Nossa, agradecendo.

0: 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Pontualmente, 15h.
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Quinze horas e 5 minutos, 7 graus, 1 décimo a temperatura, tarde nossa, sexta-feira, 3 de julho. Vamos para a última hora do programa, num oferecimento de Scheidt Materiais e Acabamentos. 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Silvia Maria Kaifer Dieter, boa tarde, dona Silvia Alascu. Abençoado final de semana para ti e para a família. O Valdir Francisco de Souza, muito frio aqui em São José do Hortêncio. Valeu, Valdir. Seu Valdir de Souza, obrigado pela audiência, hein? Alice Wolf Colet, bom final de semana para você também, junto com a sua família igualmente, hein? A Adriane de Linha Nova, também ligada com a programação da Imperial. Obrigado, viu, Adriane? E ainda o Valmor, curtindo a nossa programação, pedindo música da banda Champion. Trago agora aqui no programa 3281-1510 ou no site imperial.fm.br para você participar.

0: Banda Recanto da Serra e a Rosa Vermelha, antes teve Atuais, Mississippi e a Banda Champion, direto ao assunto.
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1: Feito o convite, 15 horas 19 minutos, 7 graus e 2 décimos a temperatura. Vamos dando sequência à nossa programação, trazendo mais recados, mais pedidos. Boa tarde, parabéns pela programação. Aqui é o Eliseu, da cidade de Estância Velha. Quero ouvir a música com Amado Batista, Quarto Negro. Para todos os melhores ouvintes, na melhor rádio do mundo, Imperial FM. Valeu, Eliseu. Obrigado aí pela tua audiência. Quem mais? A Terezinha Zimmer, muito boa tarde. O Ângelo, curtindo a nossa programação em Catuete, no Paraguai. Sempre que possível, ouvindo esta super emissora. Obrigado, viu, Ângelo? Também recebendo por aqui o boa tarde, deixa eu ver, da Bruna. Um abraço para o Pitia e a Ofélia. Estão curtindo a rádio enquanto estão passeando. Olha que legal. São de Novo Hamburgo, estão na cidade de Feliz. Bom passeio, Ofélia.

0: Aí o Alma Nova, Rei e Rainha, antes teve Amado Batista, Quarto Negro e Os Montanari, Barril de Chope pra gente recordar. Tarde da sexta-feira e nós temos a grata surpresa e alegria de receber aqui no estúdio novamente o nosso amigão, parceiro de muitos e muitos anos já, de longa data, Pinto Prateado. Como é que tu tá, guri? Tudo certo?
1: Gabriel, como é que tá, meu irmão? Tudo bem?
0: Trabalhando bastante, né?
1: Graças a Deus, cara. Correndo bastante pelo Brasil inteiro aí. E hoje passando pra visitar os amigos, tomar um café, né? Botar a conversa em dia.
0: Isso.
1: E falar das novidades aí.
0: E muitas novidades, né? Músicas aí, novas, né? As bandas tudo aí com projetos, DVDs, EP. E graças a Deus, né? A turma trabalhando, né? A nível, algumas a nível nacional até, né?
1: Exatamente. A galera hoje, acho que deu um pontapé muito grande as bandas aqui do Sul. Acho que agora tá no caminho certo. Uhum. Acho que tem tudo pra dar certo agora no Brasil inteiro, viu? Com Porque eles estão bem organizados, eles estão se ajudando também. Estão gravando músicas ótimas também, meu, bem produzidas. Sempre foi assim, né? Mas hoje eles estão com um capricho total, se ajudando. Um puxando a corda pro mesmo lado, que a gente fala, né, Gabriel?
0: Exatamente. Um ajudando.
1: Acho que
0: isso
1: é importante, né?
0: O que a gente mais tem recebido aqui é músicas com participações, né, especiais. Uma banda grava com o cantor da outra, o cantor da outra grava com a banda.
1: Isso aí. E assim, o sertanejo sempre fez, né? O sertanejo começou assim, um ajudando o outro. E a banda pegou o mesmo fio, né, cara? Eu acho que é isso que tem que fazer, se unir, um ajudar o outro. Agora, tá falando há pouco tempo da Bibi, né? A Bibiana Bolacel. Ela convidou vários artistas, cara, do segmento de banda. Ela convidou a galera, ninguém falou não. Todo mundo participou do DVD dela, né, meu? Foi lindo o DVD. É uma menina que veio com tudo no mercado aí. Inclusive a música nova tem participação do Turra também. Veio Rainha Musical, veio várias bandas e participou do DVD dela.
0: Que legal. E agora esse assunto que você tocou de ninguém recusar é o que a gente mais tem ouvido das bandas, né? Que estão gravando o DVD. Recentemente recebi aqui o Mauro do Musical Encanto. E eles convidaram vários artistas, o Maurício, o César do Rainha, o Alessandro Turra do Brilha, o Flávio da Alcim participou, e a turma dos Montanari com os Metais, o Genésio, o Cris, também o Falk, e ninguém negou, todo mundo tava junto, né, porque é pra engrandecer a nossa música, né.
1: Eu acho que isso que tá faltando, Gabriel, né, essa união aí, né, cara, da galera realmente pegar o horizonte e pegar a mão do outro e seguir em frente, né, cara.
0: Isso aí. E agora
1: achar o caminho agora.
0: E agora trabalhando com a Bibiana Bolacel. Você?
1: Bibiana Bolacel, um grande artista aí, é um prazer. Tô trabalhando o primeiro single dela, né, no meu escritório. Eu já tive o prazer de conhecer ela, a gente almoçou, já fizemos reunião. Toda a família da Bibi lá é maravilhosa, cara. Eles estão com bastante vontade de crescer e são super profissionais, cara. A Bibi, ela tá com muita vontade de fazer tudo que tiver pra fazer. Ela dá muito valor pra rádio também, que nem a gente dá, né? Então acho que tem tudo pra dar certo, meu.
0: Com certeza. E numa oportunidade, traga ela aqui pra contar um pouquinho da história.
1: Com certeza.
0: Moça jovem, né? A gente conhece, eu conheço ela somente através das redes sociais. E está participando em vários shows na região, né, se apresentando. E a gente tem ouvido falar muito bem dela, né? E
1: top, meu.
0: Com certeza, numa oportunidade, estaremos juntos acompanhando o show dela. E, claro, quando possível, traga ela aqui para conversar um pouquinho com os ouvintes da Rádio Imperial para que conheça um pouquinho mais dessa pessoa muito simpática, carismática, né? A gente vê através dos vídeos dela.
1: Isso,
0: sensacional.
1: Ela é isso mesmo.
0: Sensacional, a Bibiana Bolacel.
1: Vou marcar, trazer ela aqui, tomar um café com vocês, falar um pouco do ar, contar um pouco da história dela. Logo logo eu já ligo marcando aí e seguidamente estamos aí com ela.
0: Que legal, cara, que bom te ver.
1: Obrigado, Gabriel.
0: Sempre que tiver aqui pela região, vem aqui bater um papo, tomar um café com a gente. Sempre é bom ter a tua pessoa aqui no nosso estúdio, conversando com a nossa turma aqui da Imperial. E se não for assim, pelas redes sociais e pelo telefone também a gente vai se falando. Sempre nos mantenha informado e das novidades, sempre atualizados.
1: Eu só tenho a agradecer, meu, sempre o carinho de vocês da direção da rádio. Estamos aí há 26 anos no mercado da divulgação. Sempre que eu chego na Imperial, me sinto em casa, cara, porque a galera realmente aqui nos trata muito bem e acho que todo mundo assim. Vocês são pessoas maravilhosas que merecem todo o nosso carinho, cara. Seguidamente eu tô aqui, né? Próximo eu trago a Bibi comigo.
0: Isso aí, com certeza.
1: Pode contar.
0: Vamos curtir então a canção dela, Bibiana Bolacel, com a participação do Brilha Som.
1: Bora lá, copo cheio.
0: Copo cheio, é sexta-feira, né?
1: Isso aí.
0: Sextou.

0: Temperaturas baixas, audiência lá em cima, Rádio Imperial. 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
2: 20 minutos nos separando das 16 horas, 7 graus e 2 décimos a temperatura. 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
1: Boa tarde, Gabriel. Aproveitando o sol, lavando roupa e escutando sempre a Imperial. Bom fim de Marlise. Alô, a Maria Schneiderville, bom final de semana, abençoado final de semana aí pra família, viu? A Clarice do Rincão dos Croif, tem chimarrão aí? Olha só, claro, temos chimarrão sim, se não temos, já fizemos, viu? Estou indo aí levar bolos de amendoim, o que achou, Luiz Alberto? Olha só, viu só? Tarde de sexta-feira com friozão sintonizado na melhor programação Eutilos em Schroeder, Santa Catarina. E um abraço da dona Ilvene em Estrela. Obrigado, viu, Ilvene, pelo carinho e a audiência.

0: banda Destaque e o bandoneon, antes a bandinha Quebra Galho gastando a sola. 12 para as 3.
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0: Imperial, 10 minutos para as 4 da tarde, né? Boa tarde, na escuta em Pelotas, o amigo Sérgio Vale. Ótima programação, como sempre. Bom trabalho aos amigos que nos alegram. Obrigado, Sérgio. Amigão aí de Pelotas, uma excelente tarde para ti. Bom final de semana. Rejane de Campo oferece música dos futuristas para as colegas.

De serviço do das cortinas Eliane de Estância Velha, olha só, as colegas Franciele, Elisete, Magali, Zenaide e Lulu, também para Eliane. Queremos dançar para se esquentar. Um abraço para vocês da Imperial, então. Tá certo, Rejane? Já deixa tudo preparado aí para arrastar o pé, né? O Plínio Dietrich, em Foz do Iguaçu, no Paraná, um bandoneon é sempre bom. É com a banda Destaque. Valeu, um abração aí pra ti. Tudo de bom, bandoneon é sempre um bom destaque. Foi com o Destaque Musical a canção. Olha que legal, né, Plínio? Obrigado aí pela tua companhia. Lúcia Stefan, dois irmãos, bom fim de tarde pra ti também, abençoado final de semana. E o Leandro em Caxias pedindo música dos Atuais. Grande abraço, Leandro. Agora tem Futuristas.

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0: 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Repórter Sicredi volta segunda-feira na programação, fechando a tarde nossa. 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Giovanni está chegando para comandar o fim de tarde imperial. Desejo a todos um excelente, um abençoado final de semana. Agradeço a você, meu amigo.

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16h3, 4h3, boa tarde, 7 graus a temperatura. Tempo bom, o sol tá brilhando hoje sim, hein? Tá bonitão esse dia. 62% umidade relativa do ar, por aqui vamos chegando, sextou, e o nosso fim de tarde com você. 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

Tá aí a música do Baila Baila, agora 4h24. 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

Temperatura em 7 graus aqui em Nova Petrópolis. É o fim de tarde, trazendo o grupo G4 Viga. É, e a música Vestido Colorado.

aí a música do Grupo G4 e o Vestido Colorado. 4,5 a 7 graus a temperatura. Vamos ver aqui, o João Fiscal está na companhia. Um abraço, boa tarde. Bastante frio aqui em São Pedro da Serra, agropecuária, hein? Jair Gut, turma toda lá da Francesa Baixa. Elisabetta Buffler também está nos acompanhando. Um forte abraço. Quem mais aqui? O Edio Grauer. Ô, Edio, tudo certo? Amigos aí da linha Marcondes, querendo curtir Doce Pecado. Já estou trazendo por aí. Quem também está nos acompanhando, está no trânsito, é o Rafael Rupenthal, turma aí da linha Marcondes Alta, né? Lá da Sociedade Reunidas, dia 11 tem grande baile por lá com Super Banda Chopão e a transmissão da Imperial. Valeu, Rafael, toda a turma aí da Marcunda, como eles mesmo falam, né? Turma lá da Marcunda, 4,5.

0: aqui, que nós temos aqui a participação por áudio.
1: Olá, tudo bem? Boa
0: tudo.
1: Tarde. Somos ouvintes assíduos da Rádio Imperial.
0: Ah.
1: E nós gostaríamos de escutar a música da banda Flor da Serra, O Bandoneão, que foi o falecido Regino que tocava.
0: Tá
1: bom? Muito obrigado.
0: Tá
1: é Irineu e Iliane Comioto, tá bom?
0: Tá bom. Valeu, família Comioto na companhia 4h31. É, 29 para 5. Vamos fazer o seguinte, espaço comercial e já a gente vai estar trazendo informações. O Roger vai nos trazer informações de picada café, hein? Em seguidinha.
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0: Valeu, valeu, valeu. Tá aí o convite, hein? 24 para 5, 7 graus a temperatura. Como já

0: disse antes, né? O Roger, o colega Roger trazendo informações. Abertura da Tricofest em Picada Café. Conta pra gente, Roger. Boa tarde.
1: Boa tarde, Giovanni. Boa tarde, ouvintes da Rádio Imperial. Estamos ao vivo em Picada Café. Hoje é a abertura oficial de mais uma edição da Tricofest. Eu estou aqui com o coordenador-geral André Schmidt e eu quero perguntar para ele o seguinte, se ele é devoto de São Pedro, porque vou dizer uma coisa, Nova Petrópolis fechou uma edição histórica da Tricofest e o grande aliado, um dos grandes aliados, foi justamente o frio que se fez presente desde o primeiro dia. E Picada Café também, tivemos uma sequência de dias chuvosos, hoje o tempo está seco e o frio novamente saudando a chegada de uma Tricofest. E sem dúvidas, é aquele ingrediente que dá um toque todo especial para as vendas, para um bom passeio, para que o pessoal aproveite tanta coisa boa e bonita que a Tricofest tem a oferecer. André, boa tarde.
2: Boa tarde, Roger, boa tarde, ouvintes da Rádio Imperial. Pois é, né? Temos que agradecer a Deus e São Pedro, né? Sou devoto de São Jorge, mas São Pedro agora está entrando junto, né? nos meus santos ali, favoritos. Realmente, Nova Petrópolis foi sucesso, justamente primeira edição que a gente teve com a frio desde o dia 8 que nós ensinamos, tempo bom, né? E essa semana eu vim acompanhando as previsões do tempo, né? Aquela chuva, serração, chuva, o pessoal, nem cachorro saía pra rua, né? E agora hoje, sexta-feira, fomos agraciados com esse amanhecer lindo, esse céu azul hoje, e o principal fator nosso que a gente pede tanto, que é essa questão do frio, nosso maior vendedor, nosso maior indutor de vendas tá aí junto, né? A gente só tem a agradecer. E começando hoje com muita alegria, com esse pensamento positivo, com essa ajuda divina aí do tempo também nos ajudando, começando a etapa de Picada Café, como estamos no tempo de Copa do Mundo, nosso segundo tempo de Tricofest, né, aqui em Picada Café, vamos até o dia 26 de julho, sexta, sábado e domingo, e estamos acreditando também fazer história, como fizemos em Nova Petrópolis, com mais de 137 mil pessoas lá no centro de eventos, e queremos também aqui movimentar e muito Picada Café, trazer o pessoal para cá, transformar Picada Café como destino final, ou fazer aquele passeio. Também temos Sabores da Colônia, um período, depois vamos ter o Festival do Folclore, que o pessoal passe aqui por Picada Café, vá a Nova Petrópolis e tenha uma experiência conosco aqui, Tricofest, aqui em Picada Café também.
1: E é muito interessante a estrutura disponível, porque o Parque Jorge Cunha, ele já é lindo por natureza, tem uma área coberta enorme aqui, o pavilhão que abriga tantos eventos, e tem toda uma outra parte que foi montada para expandir a área mix, para expandir aqui a praça de alimentação. Então tem uma ampla área coberta. Claro que a gente torce para que não chova, mas se for o caso, o pessoal vai ter uma estrutura bem legal aqui para aproveitar o evento. E sempre destacando que, assim como Nova Petrópolis, ingresso e estacionamento gratuitos.
2: Exatamente, o Parque Histórico já tem uma estrutura grande, bonita, com o pavilhão coberto, e nós ampliamos essa estrutura, né, com mais dois pavilhões, né, uma grande área coberta, onde colocamos espaço mix, como bem falaste. Nós temos agora, dá para se dizer, duas áreas gastronômicas. Nós temos aqui onde é que tem os foods e outras casinhas ali do outro lado, e ou seja, a gente tem uma grande área coberta, que se porventura tiver algum dia que esteja com chuvisqueira, alguma coisa, o público também possa vir e desfrutar do passeio conosco, porque atrações não vão faltar. Nós temos, que nós estamos escutando ao fundo, nós temos os acústicos acontecendo, sábado e domingo também vamos ter as bandinhas típicas tocando, ou seja, a gente prepara toda a estrutura, a gente passa um ano inteiro, como preparamos Nova Petrópolis, nós preparamos Picada Café, para o público que vem cá ter uma boa experiência, e é óbvio também adquirir os seus produtos. O frio tá aí também para adquirir a sua malha tricô também, para se aquecer, e também outros produtos, que nem o nosso espaço mix, ele tá maior esse ano também, e você vai encontrar muitos produtos de qualidade, todos os produtores são produtores, ou seja, preços especiais diretamente de fábrica, aonde você pode complementar seu look, colocar coisas para sua casa, ou seja, é uma experiência completa aqui em Picada Café.
1: Destacando que as pessoas levarão produtos locais, porque são malharias exclusivamente de Nova Petrópolis e de Picada Café. André, sucesso pro evento Imperial, mais uma vez presente por aqui, dando pontapé inicial a partir de hoje, quatro finais de semana de Tricofest em Picada Café. Sucesso e, claro, a todos, boas vendas.
2: Muito obrigado, Roger. Obrigado, ouvinte. Já fica o convite a vocês virem aqui na BR-116, quilômetro 193, o Parque Histórico Jorge Cunha. Acho que é o parque melhor localizado que tem, assim, do lado das margens da BR-116. Não tem erro para chegar. E estão todos convidados a virem aqui em Picada Café do dia 3, hoje, sexta-feira, iniciando até o dia 26 de julho, sexta, sábado, domingos e o melhor, né? Ingresso e estacionamento gratuitos. Sejam todos convidados.
1: Obrigado, André Schmidt, coordenador-geral da Tricofest. Giovanni, primeiras informações ao vivo da abertura oficial do evento em Picada Café.
0: Muito bem, tá aí o Roger trazendo as primeiras informações. É o pontapé inicial. 19 para 5.

0: aí o Flor da Serra e o Ronco do Bandoneon. Temperatura em 7 graus, agora 17 para 5.
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2: Muito bem, agora 13:57 graus a temperatura. Vamos lá, mais informações de Picada Café, Roger.
3: Retornamos com mais informações ao vivo de Picada Café, abertura oficial da Tricofest. Converso agora com a secretária de Turismo, Indústria e Comércio, Clare Spindler, que está aqui saudando a chegada de mais um evento que tanto movimenta Picada Café, mais um evento que enaltece o turismo, a produção local, as malhas, enfim, não só malhas, né? Outros produtos que também são fabricados, produzidos em Picada Café, e estamos nesse belíssimo Parque Jorge Kuhn, como o André falou há pouco, é talvez o parque melhor localizado na região, que fica às margens da BR-116, e claro que para a administração municipal, uma expectativa muito grande a partir de hoje e pelos próximos 4 finais de semana. Clare, boa tarde.
4: Boa tarde, ouvintes. Bom, para nós é um privilégio ter um evento como a Tricofest aqui, né? O maior evento de malha, né, do sul do Brasil. Então está para a sua quinta edição, então só mais um evento de sucesso como tantos outros que a gente tem aqui no parque, né?
3: Aliás, Picada Café que está quase emendando um no outro, passando o Tricofest na sequência, já tem mais coisa acontecendo. Não vamos queimar a largada porque tem Tricofest na frente, mas já pode antecipar porque tem muita coisa ainda esse ano acontecendo aqui.
4: Com certeza, a gente terá a nossa festa do café com a linguiça logo na sequência já, então serão 4 semanas de Tricofest e logo após já, nos próximos 2 finais de semana, com festa do café com a linguiça.
3: Ou seja, um período que a secretária não tira férias, né?
4: Não.
3: Não tem como. Clare, parabéns pelo trabalho da secretaria, porque a gente sabe que o turismo tem crescido muito aqui em Picada Café e que seja um evento de sucesso a todos. Como eu disse, para as pessoas virem e conhecerem tanta coisa boa que Picada Café tem a oferecer para o visitante, quem vier vai poder levar um pedacinho de Picada Café para casa.
4: Com certeza. E tudo sempre de qualidade, né? Muito bem feito, com mãos, né? Então, podem vir, venham para Picada Café das 10 às 19, agora os próximos finais de semana, sexta, sábado e domingo.
3: Obrigado. Clare Spindler, secretária de Turismo, Indústria e Comércio de Picada Café, Imperial ao vivo na abertura oficial da Tricofest, Giovanni.
2: Valeu. Tá aí, Roger, trazendo informações e já tem mais, hein? Alô, Jair Fassbinder, tá na companhia, um abraço para você. A Marieta já vai curtir a música com Os Atuais. 11 para 5.

0: Aí, 7:07, a bonita música alemã, temperatura em 7 graus aqui em Nova Petrópolis. Vamos lá, retornando, Picada Café tem mais informações, abertura da Tricofés.
1: Giovanni, ouvintes da Rádio Imperial, retornamos ao vivo de Picada Café, conversando agora com o prefeito Daniel Rickert, direto da abertura oficial da Tricofest, mais um grande evento aqui nesse lindíssimo Parque Jorge Kuhn. E como eu comentei com o André Schmidt antes, vocês têm uma ligação muito forte com São Pedro, porque o frio tá aí, né? O evento justamente que tem o foco na malha, começando com frio e com tempo firme, que é a combinação perfeita para o turista vir passear neste e nos próximos, né? Ao longo de 4 finais de semana, prefeito. Boa tarde.
2: Boa tarde, ouvintes da Rádio Imperial. Então, uma alegria muito grande, então, poder receber mais um evento da Tricofest, né? Essa parceria que a gente tem com a Associação de Malheiros de Nova Picada Café em Nova Petrópolis, né? Parabenizar o André aí, presidente, pelo belo trabalho que vem fazendo, né? Até passou números para nós, né? Foram surpreendentes, né? Aumentou muito em número de pessoas e em número de vendas em relação ao ano passado, né? E como você falou, São Pedro está ajudando, né? Final de semana com tempo bom, frio, né? Que é propício. O parque está bem preparado para receber todos os turistas, né?
1: E ainda com o evento com ingresso e estacionamento gratuitos, já é mais um grande atrativo. Tem um amplo estacionamento, inclusive, a localização às margens da BR-116. E a gente fala do foco em malhas, mas não é só malha. Tem também o espaço mix, tem muitas coisas boas e bonitas produzidas em Picada Café, tem a praça de alimentação, tem parque de diversões também, um evento para família inteira. E fica o convite, está só começando, né, prefeito? Então, para quem não puder vir no primeiro fim de semana, tem mais 3 depois, mas é importante que venha e aproveite a Tricofest.
2: Isso, então, é todos os finais de semana de julho, né, até dia 26 encerra. E depois já quero estender e deixar o convite, né? Para no dia 1º, vai ser o primeiro final de semana da festa do café, cuca e linguiça aqui no nosso município. Como você falou também, como é a Tricofest, todos os eventos do nosso município são também com entrada e estacionamento gratuito. E mais uma vez agradecer a Imperial pelo belo trabalho que vem fazendo de divulgação dos nossos eventos.
1: E parabéns, aliás, pelo recente aniversário do Posto Umbu, onde a Imperial esteve presente. Sucesso sempre.
2: Isso, foi no dia 21 de junho. No domingo passado, né? Retrasado. E já renovamos a Manhã Alegre para o próximo ano.
1: Olha aí, o Luiz Alberto está com um sorriso de orelha a orelha, né? Quando vê, já estão marcando para 2030 aí. Prefeito, obrigado pelas palavras e sucesso para o evento.
2: Isso aí, muito obrigado e esperamos todos vocês no Parque Jorge Kuhn.
1: Obrigado, prefeito Daniel Rickert, ao vivo para a Rádio Imperial. Giovanni, abertura oficial da Tricofest aqui no Parque Jorge Kuhn, em Picada Café.
0: Valeu, obrigado aí pelas informações. 5:05, agradecendo até aqui churrasqueiras JMS em Bom Princípio e também Jeffrey Veículos em Picada Café.

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2: Muito obrigado ao Zé, do blog O Braço de Ouro, pelo boletim semanal do Bolão. De 9 a 12 de julho, acontece a disputa da Taça Brasil de Clubes masculino, Bola 23, nas canchas da Sociedade Cultural Recreativa Sempre Alegre, também chamada de Clube Escreza, na cidade gaúcha de Erval Seco, com a participação de 12 equipes, representando os 3 estados do sul do Brasil. A competição inicia na quinta-feira com a etapa de reconhecimento de pistas. Na sequência, acontecem o congresso técnico, o sorteio das chaves e a ordem de entrada das equipes nas pistas, assim como a solenidade de abertura. Os jogos terão transmissão ao vivo pela página do blog O Braço de Ouro no Facebook.
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0: Vamos lá, 17 horas mais 6 minutos, 5 e 6, 7 graus a temperatura. Do jeito que o Gabriel chegou agora aqui no estúdio, até quero acreditar que lá fora tá frio, né? Ele só não vai responder porque ele tá de boca cheia. Mas não malicinha, porque ele está simplesmente comendo uma delícia que vem lá de São Francisco de Paula. Mas antes de anunciar, deixa eu abrir a live aqui também. Porque estamos recebendo os amigos lá do Rincão dos Cref. Acredito que a pronúncia seja essa. Mas o André, né, e toda a turma, faz tempo já que estão aqui na emissora, estão aí nas tratativas com o Luiz Alberto, porque nós teremos o evento lá acontecendo de 15 a 17 de agosto. É isso, André, meu, boa tarde para você.
1: Boa tarde, Giovanni, boa tarde a todos os ouvintes da Rádio Imperial. Quero agradecer a oportunidade, em primeiro lugar, porque já é a segunda vez que a gente vem aqui na Rádio Imperial e aqui a gente se sente em casa.
0: Que bom, que bom.
1: E a gente está com uma vasta programação,
0: uhum,
1: que começa no dia 15 com a cavalgada, né? Uhum. Às 16 horas vai ter a missa crioula, depois vai ter o jantar e vai ter o baile com dois conjuntos. Um conjunto de lá e mais a banda La Montanara.
0: Isso, né? No dia 15?
1: No dia 15.
0: Essa cavalgada sai da onde?
1: Sai da entrada do Potreiro Velho, chega até ao encontro das estradas em cima, na entrada do Rincão dos Crefe, que encontra mais o pessoal de Maquiné e Riozinho. E depois a gente vai em procissão com os santos, né? E vai ter a missa crioula depois, às 6 horas da tarde. Na matriz, né? Depois vai ter a janta, um baile.
0: Mas olha, isso um baile, tudo no dia 15.
1: Isto, o baile com um jeito natural, que é a banda lá da região.
0: Tá.
1: E depois a orquestra La Montanara.
0: Mas
1: né?
0: Olha, mas agora vamos explicar pro pessoal, onde é que é o Rincão dos Cref? Para quem não conhece.
1: Rincão dos Cref fica no município de São Francisco de Paula, um distrito. Perfeito. Do Rincão dos Cref, né?
0: Uhum.
1: Ele fica na... em sentido a RS-484, né?
0: Quem seria vai a Rota de São
1: Francisco, antes da Rota do Sol. Certo. Quem vai de São Francisco a Tainhas, que é a Rota do Sol, no meio. Perfeito. Do caminho tem uma entrada, um trevo, que diz Serra do Umbu, Rincão dos Crefe, né?
0: Isso.
1: Floresta Nacional.
0: Perfeito.
1: É ali que Rincão.
0: Agora me localizei. Ali que entramos. E aí vai longe ali pra dentro?
1: Dá 20 quilômetros.
0: 20 quilômetros. Estrada chão batido, asfalto?
1: Chão batido.
0: Chão batido. E é pra chegar na festa com emoção, né?
1: E com emoção.
0: Isso aí. Mas olha, eu fiquei de boca aberta, literalmente, com essa programação aí. No dia 15, então, cavalgada, jantar à noite e depois tem o La Montanara. Mas eu vejo que tem mais bandas aqui nesse panfleto, né?
1: Tem. No domingo, no domingo às 10h30 tem a missa, a abertura também a gente tá fazendo junto com a programação da festa, a primeira festa do bolo de amendoim.
0: Primeira festa do bolo de amendoim.
1: Isto, é uma receita centenária da nossa comunidade que foi passando de gerações em gerações. A primeira festa que foi feita, primeiros bolos de amendoim foi feito na festa, foi feito 5 bolos, isso há muitos anos atrás.
0: Tá.
1: E hoje já é feito mais de 1000 bolos por festa.
0: Meu Deus do céu. Bom, esse povo todo, então, claro, fica no meio do caminho aí. Você falou Maquiné, Riozinho, toda essa região, então...
1: É, fica em cima da serra.
0: Mas olha, são mais de 1000... E esse bolo que a gente conseguiu pegar um pedacinho, né? Porque o Luiz devorou 6 que vieram aqui pra emissora. Luiz Alberto mandou ver aqui.
1: Que bom que vocês gostaram. É uma receita centenária da nossa comunidade, né? E a gente tá aí divulgando e convidando a todos pra...
0: É, tu comeu 6 bolos que
1: vieram. E lá experimentar.
0: Isso aí. Eu vou mostrar pro ouvinte. Luiz, faz o seguinte, aquela câmera lá tá mais aberta, passa lá do outro lado e mostra lá. Não se assustem, para vocês que estão na live, esse senhor

0: É Luiz Alberto.
1: Estamos ao vivo.
0: Tava demorando.
1: Nós vamos para lá?
0: Nós vamos para lá no dia 15.
1: Não, 16. Dia 13.
0: Dia 13.
1: 13 de agosto. É uma quinta-feira, hein? Nós vamos ver como é que se produz isso.
0: Isso aí, verdade.
1: Qual é a câmera?
0: É que essa
1: tem cinco
0: ali,
1: câmeras.
0: Tem cinco. É na número 7 que tu vai te posicionar agora. Mas então, essa aí é uma delícia. Inclusive, o André pode falar um pouquinho. Qual é a receita aqui? Fica segurando, Luiz, por favor. Deixa ele ficar mais à vontade.
2: Essa receita vai. É feita uma massa, somente amassada no ovo, né? E daí ela é frita. E depois é adicionado amendoim moído, mel e açúcar. Mas são poucas pessoas que conseguem dar o ponto. Então, por isso que é uma receita centenária, né? Foi passando de gerações em gerações, mãe passando para filho, a vizinho passando para vizinho, né? E está até hoje em nossa comunidade, né? Então, muitas pessoas tentaram fazer e não deu certo.
0: Certo.
2: Fica um tijolo, né?
0: Mas
2: e assim
0: eu,
2: fica
0: foi
2: a coisa
0: falei,
2: mais gostosa do mundo.
0: Verdade. Nossa, é muito bom mesmo. Muito bom, né, Luiz?
1: Agradecer o carinho que eles têm com a Imperial.
0: É,
1: né?
0: Verdade.
1: Nossa.
0: E ele, no início da conversa, ele falou que eles se sentem em casa aqui. E esse é o nosso dever, né, Luiz?
1: Eu não conheci eles ainda.
0: É o nosso dever, fazer com que todos se sintam em casa.
1: Sempre assim.
0: Sempre assim. Então, no dia 15, baile com La Montanara, toda uma programação. Dia 16 tem missa às 10h30, ao meio-dia tem almoço, churrasco e saladas. Às 14 horas tem... banda?
2: 0800.
0: É, o chapéu, 0800, no dia 16, domingo. E aí, na segunda, olha que interessante, Luiz Alberto. Eu jurava que 15, 16, 17 seria sexta, sábado, domingo. Não, aqui nós temos sábado, domingo e segunda.
1: Sábado,
0: na segunda, dia 17, 10 horas tem missa com procissão. Meio-dia, almoço, churrasco e saladas diversas. E à tarde, a partir das 2 horas, Luiz Alberto vai puxar a polonese ao som do musical...
1: Quando isso? Sábado?
0: Na segunda.
1: 0800.
0: Não.
1: Monte Azul.
0: Ah, bom. Ô, Luiz, eu achei que tu tava mais por dentro.
1: Não,
0: né?
1: É que eu ia usar o microfone porque eles queriam muito. E estamos vendo, no Manhã Alegre. E nós já temos com compromisso com a Cressol.
0: Você podia fazer um Manhã Alegre de noite lá, né?
1: Pois é. Mas seria dia 15, o Manhã Alegre.
0: Sim, sim, sim.
1: Mas estamos vendo belezar-se para o
0: claro,
1: dia 13,
0: claro.
1: Numa quinta-feira.
0: De qualquer forma, o dia que a gente for, vamos caprichar. Né, Luiz? O
1: dia que a gente for,
0: nós vamos
1: toda,
0: matar...
1: Lá.
0: Já
1: e
0: pensou?
1: Gabriel é músico, o Samuca é músico, tu acho que é músico.
0: Não, mas então, a gente faz a programação de lá, já metemos um churrascão de meio-dia, tá tudo resolvido.
1: Meu, carne não é problema.
0: Eles não vão se mexer por um churrasco?
1: Não, lá tem.
0: Né? Lá tem lá bala tem. Na agulha.
2: Lá é fartura.
0: Lá é fartura. Presente, senhora ali, como é que é o nome dela?
2: A Clarice.
0: A Clarice, lá é?
2: Eduardo.
0: Eduarda.
3: Érica.
0: E a Alice. Eu lembrei da Alice. Eu não deixei ela falar, eu vou fazer... Peraí, o tio vai abrir o microfone aqui, e aí você vai dizer. Eu vou perguntar de novo, como é que é teu nome?
3: Alice.
0: Alice, viu só que legal. Então tá todo mundo convidado, hein? 15, 16 e 17 de agosto. Nós teremos a festa do Rincão dos Cref em São Francisco de Paula. Festa em honra a Nossa Senhora das Graças e São Roque. E aí, lá quando você chegar, tá escrito bem-vindo ao Rincão dos Cref. É isso, André?
2: Isto.
0: Obrigado pela visita.
2: Eu que agradeço, Giovanni, pela atenção de vocês, pela hospitalidade. E a gente, como eu te disse, a gente se sente em casa. Muito obrigado pela oportunidade. E que Nossa Senhora de São Roque sempre abençoe muito vocês.
0: Amém. E eu fiquei sabendo que lá tem o pôr do sol mais bonito que pode existir na face da Terra, é isso?
2: Só indo lá.
0: Só
2: apreciar,
0: indo lá, pra... mas que...
2: E conhecer.
0: Mas que bárbaro, nós vamos ter que ir lá então de qualquer jeito, vamos passar o dia lá, vamos voltar só de noite, viu? Lá no Rincão dos Crefos, bom retorno pra vocês, tá certo?
2: Valeu, obrigado.
0: Tá aí então as informações dessa super festa que a gente vai ter lá no Rincão dos Crefos, 15, 16 e 17 de agosto. Em homenagem pra Alice, eu trago a música dos atuais, Alice...

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0: Aí é a bonita música alemã, Bergfeuer, 6 graus, 8 décimos a temperatura. 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Boa tarde, manda uma pra galera do RC aí na Joaneta. Faltando 22 dias e 7 horas e 42 minutos. Tá bom então, hein? Depois eu vou trazer, porque é o aniversário do RC na Joaneta, né, Maicon? Vai ter programação por lá. Lagartixa e seus répteis. Meu chapéu. Seis graus, oito décimos a temperatura. Nós vamos para o nosso espaço comercial, porque já já a gente traz mais música. É o fim de tarde.
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4: 26 para 6, 6 graus, 3 décimos a temperatura. Essa noite vai ser fria, né, Luiz Alberto? Madrugada gelada, 6.13, e vai baixar. Vai baixar até... Vamos ver até as 18 horas quanto que vai estar, viu?
5: Pessoal, amanhã na padaria da Rosane.
4: Amanhã padaria da Rosane, pô, delícias tá bom, da Rosane. E Luiz Alberto e Samuca vão estar por lá. Tá todo mundo convidado, Luiz Alberto vai estar... pagando um cafezinho para quem for lá amanhã. Delícias da Rosane. Eu fui ontem lá, viu, Luiz Alberto? Fiz um rancho lá ontem.
5: Amanhã
4: da manhã, se eu não acordar muito tarde, né? Porque sábado é o dia que o menino aqui descansa, beleza. Que legal. Não, amanhã vai estar todo mundo lá e vai ser um baita evento, viu? Delícias da Rosane. Isso vai ser bonito, né? Mas que coisa boa esse bolo aí, né, Luiz Lambert? De amendoim? Meu Deus do céu, amendoim mel e espetacular. Amigos lá do Rincão dos Crê. Turma da Marcondes, baixa doce pecado.

0: Chantagem emocional, 22 para as 6, 6 graus, 2 décimos a temperatura. Quero dizer que está liberado aí para você também participar por áudio, hein? Você pode mandar um áudiozinho, preferência um áudio curto, né? Bem objetivo, e aí a gente vai estar veiculando por aqui também a sua participação através do áudio. Pode mandar lá no WhatsApp 5432811510, mas agora eu vou abrir uma exceção aqui para o João Paulo, porque o comentário dele sobre a festa lá dos CREF, enfim, de todo bate-papo, muito interessante. Conta aí pra gente, João Paulo.
1: Boa tarde. Tarde. Quase boa noite já. Giovanni, tudo bom?
0: Tudo.
1: Ô, João Paulo, olha, eu vi ali o REC falando da festa de agosto. Olha, quem for nessa festa de agosto não vai se arrepender. Não vai se arrepender. É uma festa muito boa. Eu, João Paulo, sou natural de lá do Rincão dos Crefes. Nasci, me criei lá. Uma cidade maravilhosa. E olha, e essa festa vai ser de arrebentar, cara. Pena, moro longe, moro aqui em Farroupilha. Meu serviço é meio complicado de sair, porque trabalho como motorista, mas eu vou dizer assim, uma festa assim, Giovanni, uma festa que acredito que para cá tenha poucos costumes que nem tem em Rincão dos Crefe. Rincão dos Crefe, tu já chegar na festa, tu vai comprar teu espeto, tu vai comprar teu frango, tu vai comprar tua salada e uma carne, Giovanni, eu vou te contar. É sensacional.
0: Fala sério, essa hora tu vai me falar assim, isso. Ó,
1: boa, sempre foi festa boa, festa de agosto no Rincão dos Crefes. Quem não conhece a festa de agosto no Rincão dos Crefes? Meu Deus, o famoso bolo de amendoim. Bom, vocês comeram, eu tava ouvindo vocês. É fenomenal. O bolo de amendoim, esse aí não tem pra matar. Esse não tem pra matar, tá? Então só deixando um registro aí que a festa é boa.
0: É só pra te dizer que o Luiz Alberto segue comendo aqui, viu? É de tão bom que é mesmo. E vai que, né, Luiz Alberto? Vai rolar aquele fim de tarde lá, né? Pôr do sol, aquela coisa toda. Estratativas, vai que, já que falaram tanto desse pôr do sol. Tem alguém na recepção lá, Luiz Alberto, por gentileza? 19 para 6.

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0: Aí a bonita música alemã. Boa noite. Tudo sendo preparado para amanhã na Comunidade Católica São José em Vale Verde, Dois Irmãos. Grande jantar de casais. Bom final de semana a todos. 0800. Ô, Vando. Aí, a turma do 0800. Lá em Vale Verde, Dois Irmãos, amanhã. Sim, e também estarão no dia 16 de agosto, lá no Rincão dos Cref. Isso aí. Valeu, turma. Abraço a todos vocês. 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Faltando um minuto para 5 graus, 9 décimos a temperatura. Isso mesmo, 5,9 a temperatura.
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0: Tempo bom, temperatura em 5 graus, 9 décimos.
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6: Vamos lá, 18 horas mais 4 minutos, já pulo para 5, né? 6 e 5, 5 graus 7 décimos a temperatura. Friaca, meu. 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Algumas participações que eu não consegui atender antes. O Zé Borges está na companhia, um abraço para você. Quem também aqui, o Sidney, como sempre, está curtindo a boa música. Família Kronbauer lá na Joaneta. O Edu Ram lá na linha Marcondes. Boa tarde, gostaríamos de ouvir uma bonita música também. Para Vone Wilson e o patrão Henrique, pessoal da Sergut lá na Picada Café. Romano de Gramado, frio por aí, meu amigo. Frio mesmo, né? Hilton mandou um áudio, já a gente confere. Porque agora tem no Preferência Popular, banda Maria, na sequência Chitãozinho e Chororó, o Max e o Moisés.

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0: Vamos lá, agora 6h21, 5 graus e meio a temperatura, meu amigo. É 5 graus e meio. A noite e a madrugada serão geladas. Caramba, que frio é esse, hein? 5 graus e meio.
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0: É o Preferência Popular com você, o Eduardo Henrique Kornberger. Tá na nossa companhia também, forte abraço. Tá na reta grande, Broxir, Geni Godoy. Tá na companhia, é Fogão a Lenha e a Boa Música da Imperial. Jair Ritter, em Formosa, Goiás, também nos acompanha. Qual é a temperatura por aí, Jair? Só pra gente dar uma aquecida por aqui, né? Gabriel Malinski no Pinhalalto, na companhia também. O Cebolinha da Lubrimar que mandou áudio, já o acompanho e trago por aqui. Lembrando mais uma vez, você pode participar também por áudio, né? Um áudio bem objetivo, áudio curtinho, e a gente vai estar liberando.

Tatiane Zanqueta, curtindo o frio e a Imperial. 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Lúcia Steffen também está nos acompanhando, um abraço. Preferência popular, agora 6h23.

0: Tá aí a bonita música, alemã do Kloster Thaler. Madalena, lá em Dois Irmãos, tá na companhia. O João Fiscal segue curtindo. Conta aí, ô Cebolinha.
1: E aí, Giovanni?
0: Opa.
1: Cebolinha da Lubrimac.
0: Beleza?
1: Dando carona pra Imperial.
0: Bora.
1: Vamos ouvir aí.
0: Ah.
1: Mil Vidas do Brilhação.
0: Opa.
1: Vou oferecer pra toda a galera do trecho, pra todos os ouvintes da Imperial, desejar um abençoado final de semana pra todos.
0: Vai,
1: e aí, Giovanni, semana que vem,
0: férias!
1: Valeu, meu amigo!
0: Valeu, boas férias!

0: Férias, bom descanso!
1: Boa tarde, Giovani.
0: Opa!
1: Regressando aí do trabalho da Encanoas.
0: Sim.
1: Retornando a São Leopoldo. E tô aqui levando na carona a nossa Rádio Imperial.
0: Coisa boa.
1: Abençoado final de semana a todos. É o Wilton aqui de São Leopoldo.
0: Valeu, Wilton! Quem mais aqui? Opa, o Jair Ritter lá em Formosa.
2: Giovani, tudo bom? Aqui tudo. Tá 23 graus.
0: Bem bom.
2: Céu aberto.
0: Sim.
2: Hoje de manhã fez 14 graus de madrugada, 5 horas. 14. Dá pra sentir um pouco o Rio Grande, né?
0: Verdade.
2: Esses dias atrás, deu 12.
0: Olha.
2: Rapaz, era só goiano com as cobertas de Vênus. É o primeiro que aparece aqui no Goiás, daí tem lá embaixo Júpiter. Muito pequeno. São os primeiros. E daí, mais no fundo, Marte. Mas é bem pouquinho que dá pra ver. É que eu moro num local onde é que não tem muita claridade. É afastado da cidade, né? Então dá pra ver.
0: Tá
2: 23
0: certo.
2: Graus nesse momento.
0: 23 graus, obrigado aí pela informação também. 6h28, 5 graus e meio por aqui.

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3: Vamos lá, números da loteria, quinto prêmio 257, 0.257, quarto prêmio 7.959, 7.959, terceiro prêmio 8.016, 8.016, segundo prêmio 6.157, 6.157, primeiro prêmio 4.804. 4.804, números da loteria, extração das 18 horas. 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

0: Agora 12 para 7, 5 graus, 4 décimos a temperatura. Jorge Marques, Angra dos Reis, está na companhia, abraço. Billy da Pretzel também está curtindo. Paulo e Joana Bock, Picada Café, Bistetes, Alexena,
1: Alascuto.
0: Reta final já do nosso Preferência Popular.
1: Dando um tempero especial às refeições.
0: Destacando mais uma vez a bonita música alemã.

De amigos, tá aí a bonita música alemã, 4 minutos e meio para 7, 5 graus, 4 décimos a temperatura. Vamos fechando o nosso Preferência Popular, mas antes, claro, trazendo mais uma vez as ofertas do Freco. 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O repeteco da loteria, quinto prêmio 257, quarto prêmio 7.959, terceiro prêmio 8.016, segundo prêmio 6.157 e o primeiro prêmio 4.804. A Ilvene Poça Mai na companhia, é o frio, chegou chegando hoje, né? Hoje veio com tudo. Valeu, Ilvene. Abraço, bom fim de semana para você. 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Desejo a todos uma ótima noite, um excelente fim de semana. Amanhã a gente se encontra às 16 horas aqui na programação da Imperial.

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Super Banda Chopão, 27 para as 8, 5 graus, 3 décimos a temperatura. A boa música por aqui segue, hein? 20 horas, o Samuca também comandando a programação da noite e o Sextou de novo.

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1: Vamos lá, gente, 8:02, 5 graus a temperatura, hein? Friozinho, noite da sexta-feira, hoje 3 de julho. E a partir de agora, mais um Sextou de novo pra você, muita música, muita animação pra você começar bem o teu fim de semana, né? Fim de semana que promete ser bastante frio, mas boa parte com tempo bom, né? Aliás, quase na totalidade aí, com tempo firme, solzinho, né? O frio seco, né? O frio seco que é bom, muita gente gosta. E a gente tá chegando pra te fazer companhia até a meia-noite por aqui, claro, aguardando a tua participação, 54...

3281510, nosso WhatsApp disponível. Você manda aí tua mensagem de texto, de áudio, enfim, né? Vai interagindo com a gente. E é claro, a gente vai trazendo pra você muita música e o teu pedido também, né? Pra começar bem o nosso sextou de novo, tem Banda Legal.

Música ao Encanto, Viracopos, antes Pinga na Guela, com Banda Legal aqui na nossa programação. Te mando um abraço pro Luiz Fernando, tá na companhia da gente, pede Brilha Som pra recordar uma antiguinha deles, trago agora já aí, tá bom, Luiz? Abraço. Milton Turqueto, em São José do Rio Preto, São Paulo, estiveram visitando o Festival Sabores da Colônia, né? Olha que maravilha. Estão aí acompanhando a Imperial também. Valeu, Milton. Grande abraço. Voltem sempre, tá bom? Grande abraço pra vocês aí. Quem mais? Deixa eu ver aqui o recadinho também do Michel, né? Pede música da banda Chopão. Trago já na sequência. Argentina 1, Cabo Verde 0. Já comecinho de segundo tempo, né? Comecinho de segundo tempo, a Argentina vai vencendo, o que também a gente já esperava, né? Mas vamos ver quanto é que vai ficar o placar, hein? Futebol é futebol, né? Tem das suas surpresas. Embora eu não acredite nesta surpresa de hoje, né? Brilhação chegando agora 8h11.

Tá aí a música com Digri Betala, Ramba Zamba, antes teve Chopão e também o Brilha Som. Abraços, deixa eu voltar aqui no nosso WhatsApp, né, pra nossa amiga Geni, tá na companhia, e um friozão, né, por aí também, né, Geni, abraço. O Jair pede Banda Imigrante, trago já na sequência. Antes tem a música pra gente matar a saudade com o Corpo e Alma. Essa aí especial pro nosso amigo Severino Tisco, lá em Barão. Por lá, friozão também, né? A friaca pegando aí, né, Severino? E pediu música do Corpo e Alma, então, né? Já dissemos adeus, a gente recorda agora. Tá ao redor aí do fogão a lenha, aliás, né, Severino? Faz bem, faz bem. Quem mais aqui que também tá no fogão a lenha, né? Nosso amigo Vilmar lá em Portão, grande tio Vilmar. Tá no Chima e no fogão a lenha aí, ligado na Imperial. Show de bola. Amigos da banda Doce Encanto, aquele abraço. Agora tem Banda Imigrante, 8h20.

0: Legal, gente, 8:30, 5 graus e 1 décimo a temperatura, hein? Sensação de 3. Foi eu falar, né, que o Cabo Verde não teria muitas chances para enfrentar a Argentina, os caras empataram, hein? 1-1, Argentina e Cabo Verde, 16avos, né, de final, valendo vaga para as oitavas de final. A Argentina vai passando sufoco nesse momento aí, né? Bom, vamos lá, seguindo por aqui o nosso sextor de novo, abraço pra, deixa eu ver aqui, a turma que tá com a gente, mandando o aqui, ó, o nosso amigo Xuxa, alô Vilmar Vaires, fogãozinho além lenha bombando por lá também, né, grande abraço Xuxa. Divo Geraldo Fiedler em Santana do Livramento, também na companhia da gente. Tem recadinho de áudio, vamos ouvir.
1: Boa noite, prezado locutor. Estamos aqui em Tupaciletã, num friozão, curtindo as boas músicas da Imperial, um fogão velho campeiro e um vinho. Ai, não tem frio que aguenta com essas músicas, cara. Vamos lá. É o inverno gaúcho. Obrigado, amigo. Boa noite, é o Isair de Tupaciletã.
0: Tá, joia, Isair. Abraço, obrigado, viu? Alô, Tupanciretã, também na companhia da gente, que legal. Vamos lá, o sextou de novo até meia-noite, trazendo agora a bandinha tricolor.

Legal, tá aí a música alemã com Marilena aqui na nossa programação. Teve Terceira Dimensão, Os Dois Apaixonados e Banda Tricolor com Baile na Picada. Abraço pro Paulinho, tá na companhia da gente, tá de viagem ainda, né? Levando a Imperial de carona aí, show de bola, pediu uma dos atuais, trago agora. Valeu, boa viagem aí pro amigo também, né? Obrigado sempre pela carona aí. O Silon Gatterman em Canoas também tá com a gente. Alô, Silon, grande abraço. Tá secando aí, né? Agora secando. Você deve estar secando aí na Argentina, né? Que, aliás, segue 1-1, viu? Segue 1-1. É, resultado que, se persistir, vai pra prorrogação e pênaltis contra o Cabo Verde, né? Veja bem. Ah, está em cima, né? Vamos ver. Vamos ver quanto tempo aí o Vozinha e companhia seguram a Argentina. 20 faltando para as 9, 5 graus.

Maravilha, tá aí Banda 0800, depois do meio-dia, teve atuais de segunda a domingo aqui na Imperial também, né? Abraço ao Remigem, Carlos Barbosa, sempre na companhia da gente, Fábio Damer também tá com a gente, pediu o seu e Mari Pause, beleza, traga uma agora já aí, tá bom, Fábio? Grande abraço, uma excelente noite aí, bom final de semana pro amigo também. Vamos seguindo, mais música chegando, segue 1-1, Argentina e Cabo Verde... É, tá complicada a coisa aí, né, pro time argentino, deu uma relaxada aí no segundo tempo, Cabo Verde foi lá, empatou, e agora tá difícil de vencer no tempo regulamentar aí, né, vamos ver como é que esse time se comporta aí nos últimos minutos. Viu, seu Pause?

Monte Azul, Bayon Zindenbergen, teve também Vilseu Pause e Mari Pause, Te Amo Mais Que Chocolate. Alô, Jenny Lippert, tá na companhia lá em Balneário Presidente Imbé, imagina o frio aí, né? No litoral, que coisa, ventinho pegando aí, sem dúvida, né? Mas o chimarrãozinho e a pipoca estão por lá, né, Jenny? Aquele abraço, viu? Obrigado também pela companhia. Vamos seguindo por aqui, tô trazendo mais música agora com a banda Las Beers, 6 para as 9.

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2: Vamos lá, gente, sextou de novo, agora 9,25 graus a temperatura. Abraço pro Fernando Olbermann, tá na companhia, também o Jair Ritter em Formosa, Goiás, também nos acompanha. E vamos lá, que vai ter prorrogação, né? Estaremos acompanhando por aqui também. Olha, vou te contar, hein? Jogo que muitos pensaram que seria fácil pra Argentina, vai pra prorrogação. E se persistir o empate, vai pra pênaltis, né? Cabo Verde e Argentina. Passarela chegando.